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0: Muito boa essa sequência, uma melhor que a outra. Já já tem mais.
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0: Oi, ouvinte, amigo, amiga, aprenda a compartilhar um amor que vale a pena. Seu nome é Jesus. Está escrito em Romanos 8:28. Todas as coisas contribuem juntamente para o bem daqueles que amam a Deus, daqueles que são chamados por seu decreto. Há algum tempo havia uma canção popular com as seguintes palavras: eu sinto muito, eu nunca lhe prometi um jardim de rosas. Deus certamente criou para o homem um maravilhoso jardim do Éden, um estado de perfeição no qual o homem poderia viver livre de qualquer desejo. Mas o homem pecou contra Deus e ele o removeu do jardim. Contudo, ainda agora, Deus prometeu nos livrar de nossas adversidades. Há duas maneiras de se responder às adversidades. Podemos desistir e ficar deprimidos, ou podemos vencê-las e ficar felizes. O problema com desistir e ficar deprimido é que as adversidades não param e, em vez disso, parecem piorar. Uma das melhores maneiras de vencer a adversidade é louvar a Deus no meio do turbilhão, começar a cantar a Deus ou ler os salmos em voz alta, meditar nas Escrituras, especialmente em passagens como Romanos 8:28-39, que incluem uma segurança maravilhosa. Porque estou certo de que nem a morte, nem a vida, nem os anjos, nem os principados, nem as potestades, nem o presente, nem o porvir, nem a altura, nem a profundidade, nem alguma outra criatura nos poderá separar do amor de Deus que está em Cristo Jesus, nosso Senhor. Lembre-se de que nossa esperança não está baseada em circunstâncias. Nossa esperança está edificada em nada menos que no sangue e na justiça de Jesus. Em Cristo, a rocha sólida, estou firmado. Todo o terreno ao redor é areia movediça. Também como diz a música, se eu nunca tivesse problemas, como saberia que Deus pode resolvê-los? Como saberia o que a fé em Deus pode fazer? É nas adversidades que aprendemos a confiar em Jesus e, através da confiança, vencê-las. Olhe para as adversidades como uma oportunidade de Deus para você crescer na fé e se tornar um servo mais forte. Momento Fé no Criador.
1: Os céus declaram a glória de Deus e o firmamento anuncia a obra das suas mãos.
0: Nosso Deus e Pai, louvamos-te por tua constância, louvamos-te por tua graça e misericórdia, e agradecemos teu amor irrestrito que nos resgatou da morte através da cruz de Cristo. Somente tu és digno de ser louvado, ó Deus. O Senhor é minha esperança e meu cântico, através do precioso nome do seu Filho. Amém.
1: Que privilégio ter a mesma mão que fez o universo e espalhou as estrelas, escrevendo seu nome no livro da vida. Louve a Deus por isso e declare agora Cristo como seu Senhor e Salvador, buscando a partir daqui o perdão e uma vida correta. Deus alegra-se por todo aquele que assim desejar de todo o coração.

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famoso casarão no Pelourinho, em Salvador, que serviu de cenário para o icônico clipe They Don't Care About Us, de Michael Jackson há 30 anos. Enfrenta problemas estruturais e uma ação judicial que pode encerrar suas atividades como atração turística. A sacada onde o rei do pop gravou parte do clipe está fechada para visitação devido a problemas identificados pela Defesa Civil. A situação do imóvel preocupa e o futuro desse ponto turístico tão importante para a história da música e da Bahia é incerto.

0: seja isso.
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1: Que pena, gente! Essas foram as últimas de hoje do Cidade Love. Voltaremos na próxima edição.
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6: Fala, gente! Tudo bem, Xuxuzinho? A gente tá de volta, delícia! De quarta-feira, meio de semana, hoje, dia 22 de abril de 2026. Vamos lá pra nossa última de hoje, que é mais um capítulo envolvendo investigação, dinheiro alto e nome de famoso no meio, tá? A influenciadora Adeolane Bezerra veio a público para explicar um depósito bem generoso que ela recebeu do cantor MC Ryan SP, valor que entrou no radar da Polícia Federal, gente. Ela recebeu 430 mil reais, quase meio milhão. Adeolane, segundo ela, a história é simples, né? Ela afirmou que o dinheiro tem origem na venda de um carro. De acordo com o relato, houve uma negociação onde ela vendeu o veículo, recebeu outro carro mais barato na troca e o restante do valor foi depositado na conta dela. Ela ainda apresentou prints, contratos e documentos, reforçando que todas as movimentações são legais e declaradas. Mas ó, o caso não para por aí não. A movimentação chamou atenção porque, segundo a investigação, a influenciadora teria movimentado cerca de 5 milhões e 300 mil reais em apenas 47 dias, o que aumentou o interesse das autoridades no caso. Além disso, esse depósito específico aparece dentro de uma investigação maior que apura uma possível esquema, né? Um possível esquema de lavagem de dinheiro envolvendo artistas. Mesmo com toda a repercussão, Deolane nega qualquer irregularidade e afirma que tudo tem comprovação legal. Rapaz, imagina, hein? 5 milhões em 47 dias. É, pois é, hein? É dinheiro, né, gente? Que coisa. E o nosso Fofocando fica por aqui. Ó, eu volto, viu? Prometo voltar amanhã, quinta-feira, aqui na nossa rádio preferida. Um forte abraço pra você, um beijo, se cuida, juízo, hein, Chuchuzinho? E a gente se fala amanhã, se Deus quiser. Tchau, fui!
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8: Muito bem, turma! Estamos de volta com mais um bloco das previsões astrais com o nosso giro. E claro, agora tem Libra, Escorpião e Sagitário em mais um bloco. Começando com você, Libra. Hoje, vale a pena levar a vida com mais assim, ó, leveza e bom humor. Aproveite a companhia de pessoas que tragam alegria e imaginação para o seu dia. Olha só, não descuide da alimentação e mantenha o equilíbrio nas refeições. Número da sorte 18, Libra. Alô, Escorpião. Você perceberá uma melhora nas relações com as pessoas ao seu redor e ainda poderá receber boas notícias. O otimismo será bem-vindo, mas evite exageros, principalmente em atividades que exijam muito esforço físico. Número da sorte 24. E para encerrar o bloco, alô Sagitário! O céu favorece momentos especiais ao lado das pessoas especiais que você ama. A felicidade está mais próxima do que você imagina. Sua disposição também estará em alta, tornando esse um excelente momento para fortalecer o corpo com atividades físicas. Número da sorte é o 12. Daqui a pouco, no último bloco, tem Capricórnio, Aquário e Peixe. Segura!
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1: Oba! Tô chegando! E aí, tudo bem por aí? Por aqui, tudo maravilha! Muito prazer, eu sou o Silva Júnior, o seu amigo. E a partir de agora eu apresento o nosso Giro Astral e as previsões para o seu signo. Hoje é sabadão, ótimo final de semana, 25 de julho. E eu começo com Áries. Hoje você estará mais determinado e conseguirá enxergar com clareza o que está por trás de algumas situações, Áries. Apenas tenha cuidado para que as obrigações familiares não pesem além da conta. Não deixe que as exigências das pessoas ao seu redor dominem o seu dia. Número da sorte 21. Alô, Touro! Você encara sua vida material com mais realismo e parece que este é o momento de fazer melhorias. Também será importante equilibrar trabalho e descanso, respeitando o ritmo do seu corpo e cuidando tanto da mente quanto da saúde física. Número da sorte é o 8. Alô, gêmeos! Se houve algum desentendimento com alguém próximo, este é um ótimo momento para perdoar ou aceitar um pedido de desculpas. Faça as pazes e deixe o passado para trás, seja na amizade, no amor ou nos negócios. Número da sorte 29. E assim o primeiro bloco vai ficando por aqui. Daqui a pouco eu volto com as previsões para Câncer, Leão e Virgem.
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0: palma da mão.
1: O sinal de alerta está ligado para o endividamento no campo. Um levantamento divulgado nesta terça-feira mostra que os pedidos de recuperação judicial no agronegócio cresceram quase 60% no primeiro trimestre de 2026, em comparação com o mesmo período do ano passado, somando mais de 500 empresas do setor nessa situação. Especialistas apontam que a combinação de juros elevados, acesso restrito ao crédito e o aumento nos custos de produção, puxado por conflitos internacionais, tem pressionado o bolso do produtor. A recomendação agora é cautela redobrada na gestão financeira da porteira para dentro, garantindo a saúde e a continuidade do seu negócio.
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1: Kimi Antonelli chegará à pausa de verão da Fórmula 1 na liderança do Mundial de Pilotos, feito garantido após a vitória no GP da Bélgica. Um ano depois de viver sua maior frustração na categoria, justamente em Spa-Francorchamps, o italiano da Mercedes transformou o circuito em palco de superação e abriu 45 pontos de vantagem sobre Lewis Hamilton, diferença impossível de ser tirada antes das férias da categoria. Em 2025, Antonelli deixou o GP da Bélgica sem pontuar e chegou a se emocionar após eliminações precoces nas classificações. Já em 2026, soma 6 vitórias na temporada, consolidou sua evolução como um dos principais nomes da F1 e recebeu elogios do chefe da Mercedes, Toto Wolff, que destacou a maturidade e a tranquilidade do piloto diante da pressão.
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4: O Botafogo recusou a proposta do Palmeiras para contratar o volante Danilo. O clube paulista ofereceu 28 milhões de euros. Cerca de 160 milhões de reais, entre valor fixo e bônus, com pagamento parcelado em 3 anos. Mas a diretoria alvinegra decidiu não avançar na negociação após uma reunião com o staff do jogador. A intenção do Botafogo é manter um de seus principais atletas para a sequência da temporada. Mesmo com o interesse do Palmeiras, Danilo foi relacionado para enfrentar o Vitória pelo Campeonato Brasileiro, sinalizando sua permanência no elenco. O Verdão considera ter chegado ao limite financeiro e, por enquanto, não pretende aumentar a oferta. O volante também desperta interesse de clubes da Europa, mas o Botafogo segue firme na decisão de não negociá-lo neste momento.
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5: O Portland Trail Blazers vive um período de incerteza financeira desde que foi comprado pelo empresário Tom Dundon no início de 2026. O novo proprietário promoveu uma forte política de redução de custos, com a demissão de cerca de 70 funcionários e o rompimento de contratos com emissoras que transmitiam os jogos da equipe. As medidas geraram preocupação entre torcedores e autoridades locais, principalmente porque acontecem durante as negociações para a reforma do Moda Center, arena onde o time manda suas partidas. O futuro da franquia em Portland também passou a ser questionado. O contrato para a utilização do Moda Center vai até 2030 e a modernização da arena depende da assinatura de um novo acordo de permanência por pelo menos 20 anos. Caso não haja entendimento entre as partes, cresce a possibilidade de o Trail Blazers buscar outra cidade para se instalar. Apesar das especulações, ainda não há decisão oficial sobre uma mudança de sede da franquia.
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5: O Santos desistiu de mandar o jogo de volta dos playoffs da Copa Sul-Americana em um estádio da capital paulista e confirmou que a partida contra a Universidade Central da Venezuela será disputada na Vila Belmiro. O clube tentou transferir o confronto para São Paulo em busca de maior público e arrecadação, mas recebeu negativas dos principais rivais paulistas. O Corinthians recusou ceder à Neoquímica Arena, enquanto São Paulo e Palmeiras também informaram que Morumbis e Allianz Parque não estariam disponíveis na data da partida. Além das recusas dos clubes, questões de calendário e eventos nos estádios inviabilizaram a mudança de local. Com isso, a diretoria santista optou por manter o duelo na Vila Belmiro, onde tentará confirmar a classificação às oitavas de final da Sul-Americana após a vitória por 4-1 no jogo de ida, na Venezuela.
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0: E o Palmeiras registrou um déficit de 65 milhões e 900 mil nos primeiros 5 meses de 2026. O orçado inicialmente para o período era um superávit de 32 milhões e 800 mil reais. Além disso, o clube projetou 400 milhões em vendas no ano e até agora não fez nenhum negócio significativo. A presidente Leila Pereira falou sobre o tema e confirmou que o plano segue o mesmo: manter todos os jogadores do elenco nesta janela de transferência para buscar conquistar todos os títulos que o clube disputa: Copa do Brasil, Brasileirão e Copa Libertadores.
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0: E o Brasil não vai virar Espanha em 4 anos. Mas a seleção campeã do mundo deixa algumas lições para uma reorganização de ideias a ponto de impactar em médio e longo prazo a seleção brasileira. Uma das frases comuns no futebol é que defesa ganha campeonatos. A Espanha conquistou o bi levando isso ao pé da letra. Sofreu só um gol ao longo de 8 partidas. O técnico Ancelotti chegou com forte apoio dentro e fora da CBF. A entidade considera que 1 ano de trabalho é pouco para fazer uma análise mais densa sobre a trajetória dele na seleção. Por isso, já deu mais 4 anos de crédito ao italiano, com um salário de pouco mais de 5 milhões mensais.
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0: E o goleiro da Argentina, Dibu Martinez, fez mais defesas na final do que o Unai Simon, goleiro da Espanha, na Copa do Mundo inteira. Dibu defendeu 11 finalizações espanholas na partida. O goleiro argentino conseguiu frear o ataque adversário por 106 minutos até Ferran Torres fazer o gol da vitória na prorrogação. No Mundial inteiro, Simon fez um total de 10 defesas. Foram 8 partidas disputadas pela Espanha, com 7 vitórias e 1 empate, 0-0 contra Cabo Verde, na estreia.
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3: Com essas, a gente encerra mais uma edição do Central do Esporte. Na próxima, tem mais.
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0: Animedes.
1: Esqueça tudo, pagode de qualidade.
0: Que coisa linda, hein?
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6: Você sabia que o porco espinho costuma ter uma média de 32 mil espinhos sob seu pelo?
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11: Boa tarde. Boa sexta-feira marvada. Segura aí, carçudo, vamos juntos. Ah, sexta-feira, finalzão de semana, vem com a gente. Prazeraço Johnny Silva, hoje 24 de julho de 2026. Começando por aqui, mais uma tarde mais que demais. Com muita alegria, descontração, claro, em primeiro lugar, muita música boa, com o melhor ouvinte do Brasil. Prazeraço Johnny Silva por cá. Ah, vamos coladinhos, tá bom? E a partir de agora você pode interagir com a gente aí nas redes sociais, no nosso WhatsApp. Tá chegando por aqui a Stephanie Gabriele com Marília Tavares. É isso aí, vamos juntos.

0: Sexta-feira gostosa essa, né? Muito obrigado pela sua audiência. Onde quer que você esteja, prazeraço Johnny Silva. Vem juntinho comigo. Você curtindo aí, Adam Levine. Passou por aqui os Pipocos do Brasil, Israel e Rodolfo. Ai, tá chegando o Murilo Rufi com o Zé Neto e Cristiano.
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1: Você sabia que a coruja gira a cabeça 3/4 da rotação total e pisca somente um olho, tornando-se uma fera quando o assunto é paquera?
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1: Opa, já de volta por aqui com mais músicas pra você nesse finalzão de semana, sexta-feira maravilhosa. Cronômetro, Matheus e Cauã.

0: Diz que sim.
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Resumindo, Zé Neto e Cristiano aqui na nossa tarde mais que demais, finalzão de semana animadíssimo. Antes você curtiu aqui o Netinho de Paula, quer casar comigo. É, tá de volta na ativa, hein? Vamos curtir, é a nossa tarde mais que demais. Mais música chegando por aqui.

0: com Léo Foguete, passou por aqui também o João Neto e Frederico com Michele Andrade. Vou para um breve break, mas já já eu tô de volta, hein? Não saia daí!
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0: Obrigado!
1: Posição 14.

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3: Eu tenho certeza que você está amando aí a nossa tarde. Tá chegando Marcos e Beluti, sonho de todo casal. Seja muito bem-vindo à nossa tarde.

0: Sexta-feira, final de semana, o que não pode faltar é música boa por aqui. Tá aí o Agroplay, Ana Castela e o Country Beat na nossa programação. E tá chegando ele, o Ferrugem, arrependidaço. Gente, tudo combinando, pagodinho gostoso, delicioso aqui na nossa tarde. Seja muito bem-vindo.
1: Hoje mesmo é

0: Gratidão!
1: E Guilherme Benu! Obrigado, gente.
2: Obrigado, gente. Que coisa linda.
3: Senhoras e senhores, uma salva de palmas para Guilherme Benuto.
0: Muito obrigado.
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0: finalizando por aqui mais uma edição do Tarde Mais Que Demais, com Simone Mendes, Saudade Proibida. Ah, que maravilha, né? Uma super sequência aqui na nossa programação. E estamos finalizando a nossa tarde, mas voltaremos aí na edição especial de finalzão de semana. Não saia da sintonia porque tá chegando uma atração feita pra você, tá bom? Um ótimo final de semana e até lá. Tchau, tchau!
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Bem-vindos ao É Para Adorar, onde cada música, cada acorde é uma expressão de louvor e gratidão a Deus. Aqui você vai encontrar com certeza a inspiração e o conforto aí nos louvores. Com certeza atravessa tempos. Prepare-se para uma jornada espiritual de alegria e, sem dúvida, de renovação espiritual.

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0: Você que tá aí ouvindo, mais um momento de adoração aqui no nosso programa E Para Adorar. Prepare-se para se conectar com o divino através da música que toca o seu coração, hein? Já já a gente volta, hein?
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0: Estamos de volta aqui para mais momento de adoração e comunhão através da música. Nos deixar levar pela próxima canção que nos conduzirá ainda mais perto da presença do nosso Criador.
3: É

É o nosso desejo, Senhor. 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

0: Pois é, né, pessoal? Chegamos ao fim aí de mais um encontro de adoração e celebração. Que a mensagem, os louvores que você ouviu aqui hoje inspire você ao longo do seu dia a dia. É o que desejamos. Obrigado aí por nos acompanhar, obrigado pela audiência no nosso programa É Para Adorar.
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2: Legal, turma! Estamos de volta, sabadão maravilhoso pra você. E o nosso Giro Astral está no ar com mais um bloco. Agora tem previsões para Câncer, Leão e Virgem. A gente começa com você, Câncer. O dia será bastante movimentado, hein? Com mudanças importantes, deslocamentos e muita comunicação. Você dificilmente ficará entediado hoje, mas será preciso encontrar um momento para descansar e recuperar as energias. Número da sorte é o 15. Agora tem Leão. Alô, Leão! Mesmo com algumas preocupações, o dia tende a ser tranquilo. Aproveite para cuidar mais de você. É na calma da mente que você encontrará a melhor maneira de renovar suas forças e seguir em frente com mais leveza. Número da sorte é o 30, Leão. Também temos a previsão para você de Virgem. Um cansaço pode levar você a tomar decisões precipitadas. Por isso, mantenha a calma. Se pensamentos negativos aparecerem, procure mudar o ambiente. Respirar um pouquinho ao ar livre de preferência ou dedicar um tempo ao seu bem-estar para recuperar o equilíbrio. Número da sorte é o 5, Virgem. No próximo bloco tem previsões para Libra, Escorpião e Sagitário.
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0: Será que você não sabe? Nunca ouviu falar? O Senhor é o Deus eterno, o Criador de toda a terra. Ele não se cansa nem fica exausto. Sua sabedoria é insondável. Isaías 40, 28. Querido ouvinte, sou Cleiton Basso, compartilhando este momento com você. Convido a enviar uma mensagem para nosso e-mail contato@cleitonbasso.com.br. Diga de onde você é, de onde você nos ouve, qual é a sua rádio. É uma alegria compartilhar mais um momento com você. Se você tem gostado de ouvir essas palavras, se isso tem feito algo de bom para você na sua vida. O programa Fé no Criador segue em mais uma reflexão sobre a incrível criação de Deus, o corpo humano, a perna humana. E há muitos músculos que precisam receber as mensagens e trabalhar juntos, precisamente para, por exemplo, caminhar, pegar uma bola, chutar. A lição de anatomia ajuda a explicar a fantástica criação de Deus. Os poderosos músculos do quadril, na perna humana, nádegas também e pelve no corpo humano, atuam na articulação do quadril flexível. Os músculos anteriores, como o quadríceps femoral, sartório, entre outros, funcionam como um grupo para flexionar a coxa no quadril e estender a perna até o joelho. Os músculos posteriores, como os isquiotibiais e o glúteo máximo, produzem um movimento oposto, extensão da coxa no quadril e flexão da perna no joelho. Músculos laterais, como o glúteo médio, abduzem a coxa no quadril, enquanto os músculos da virilha medial aduzem a coxa. Todos esses grupos musculares fornecem contrações poderosas para impulsionar o corpo, enquanto fazem ajustes finos para manter a postura e o equilíbrio do corpo. Localizados abaixo do joelho, há vários músculos que movimentam o tornozelo, o pé e os dedos dos pés. Os músculos da panturrilha, incluindo o gastrocnêmio e o sóleo, unem-se para formar o tendão calcâneo forte do calcanhar e fixam-se ao osso do calcâneo no calcanhar. Esses músculos se contraem para flexionar o pé plantar, por exemplo, quando estão na ponta dos pés, e flexionam os dedos dos pés. Os músculos da canela, como o tibial anterior e o extensor longo dos dedos, dorsiflexam o pé e estendem os dedos. Mais uma vez, há dezenas de músculos que devem trabalhar juntos. Ou então vamos cair, o jogador vai cair, nosso corpo vai cair. No caso do jogador, a bola vai bater no chão, vai continuar a parada. Lembre-se, o cérebro deve continuamente interpretar e calcular onde uma bola, por exemplo, está e onde está o jogador. Deve calcular o quão rápido a bola está indo, quão rápido o jogador está correndo e o quão perto pode estar o outro jogador, por exemplo, para que ele não se bata, não se machuque, não caia. Tudo isso só pode ter um caminho: o de um poderoso Criador, o de uma poderosa inteligência. Você acha mesmo que apenas uma das criações mais incríveis, a mais complexa que conhecemos, apenas essa, o corpo humano, sairia surgindo por aí, do nada? Temos a capacidade da replicação, da multiplicação, através do sexo, fêmea e macho, homem e mulher, de se autocriar. Mas antes da existência de uma máquina tão complexa, certamente precisa uma inteligência suprema, um Deus. O nosso Deus, o nosso poderoso Criador, ao qual rendemos glórias e graças, como está em Salmos 147, 5. Grande é o nosso soberano e tremendo é o seu poder. É impossível medir o seu entendimento.
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0: Deus, Paizinho amado e querido, ah, Pai, como somos gratos a Ti por mais um dia, pela vida, pelo nosso corpo. Sabemos que há falhas neste mundo. Há problemas, há desafios, há deficiência, Pai. Mas sabemos que o Senhor nos criou de forma perfeita à sua imagem. Optamos pelo pecado e podemos optar pelo perdão, pela vida eterna, pelo corpo perfeito que um dia teremos, pelo amor que o Senhor nos oferece todos os dias, Deus. Ó, Pai, obrigado. Queremos fazer essa escolha, a escolha de Jesus Cristo Salvador. E é no nome dele que oramos, Deus. Amém.
1: Que privilégio ter a mesma mão que fez o universo e espalhou as estrelas, escrevendo seu nome no livro da vida. Louve a Deus por isso e declare agora Cristo como seu Senhor e Salvador, buscando a partir daqui o perdão e uma vida correta. Deus alegra-se por todo aquele que assim desejar de todo o coração.

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1: Finalzinho de semana bem legal, estamos chegando com o seu Top Play, que você tenha um final de semana bem glorioso, vibrações positivas, fé em Deus e vamos pra cima. Chegamos com o seu Top Play, Johnny Crazy por aqui, turma!
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1: E aí, são as balas, hein? Top Play na parada com as melhores. E você no trabalho, você em casa, curtindo sempre a boa musicalidade aqui na sua rádio preferida. Já já estamos de volta, hein? Segura aí.
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5: Sejam bem-vindos. Olá para você. Sejam muito bem-vindos ao Central do Esporte. Aqui o esporte é do começo ao fim. Notícias do seu time do coração, contratações e muito mais a partir de agora. Vem comigo!
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6: O Flamengo voltou da pausa para a Copa do Mundo em grande estilo ao golear a Chapecoense por 4 a 0 na Arena Condá pela 19ª rodada do Campeonato Brasileiro. Pedro foi o grande destaque da partida ao marcar 2 gols e ampliar sua vantagem na artilharia da competição. Lohan também balançou as redes, enquanto o 4º gol saiu após um gol contra do zagueiro Rafael Thierry em lance de desentendimento com um companheiro da defesa. Com o resultado, o Flamengo manteve a pressão sobre os primeiros colocados do Brasileirão e mostrou força no retorno da competição, controlando o jogo do início ao fim. A Chapecoense até criou algumas oportunidades, mas parou em boas defesas do goleiro Rossi e não conseguiu evitar a derrota diante de sua torcida. O técnico Leonardo Jardim elogiou a atuação da equipe e destacou a importância da vitória para a sequência da temporada.
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6: O Fortaleza anunciou a demissão de Thiago Carpini, encerrando a passagem do treinador pelo clube após a derrota para o Vila Nova pela Série B do Campeonato Brasileiro. A decisão foi tomada pela diretoria da SAF, mesmo com a equipe ocupando a 5ª colocação da competição, dentro da zona de classificação para o acesso. Além de Carpini, também deixam o clube seus auxiliares, o preparador físico e o analista de desempenho. Contratado no fim de 2025, Carpini conquistou o campeonato cearense e dirigiu o Fortaleza em 42 partidas, mas o desempenho recente e a oscilação da equipe pesaram para sua saída. O clube ainda não anunciou quem assumirá o comando técnico, enquanto busca um novo treinador para manter a equipe na briga pelo retorno à Série A.
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6: Faturas obtidas revelam que o ex-presidente do São Paulo, Júlio Casares, gastou mais de R$1 milhão com o cartão corporativo do clube entre janeiro de 2021 e dezembro de 2025. As despesas incluem restaurantes de alto padrão, casas de charutos, lojas de grife, salões de beleza, consultas médicas e viagens internacionais. Parte dos gastos foi considerada de caráter pessoal pelo próprio dirigente, que devolveu ao clube R$560.401,74 em novembro de 2025. O caso faz parte do processo interno que pode resultar na expulsão de Casares do quadro associativo do São Paulo. A defesa do ex-presidente afirma que as despesas restantes estavam relacionadas a compromissos institucionais e que os valores restituídos correspondiam a gastos passíveis de interpretações diferentes. As revelações ampliam a crise política vivida pelo clube após o impeachment e a renúncia de Casares no início de 2026.
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6: o Bahia será o primeiro clube brasileiro a integrar o EA Sports FC para consoles e PC com licenciamento completo após 11 anos. O trailer oficial do EA Sports FC 27, divulgado nesta quinta-feira, confirmou a presença do tricolor, que terá escudo, uniformes, estádio, torcida e jogadores oficialmente licenciados. A última vez que um clube brasileiro apareceu com todos esses elementos no antigo FIFA foi no FIFA 16, lançado em 2015. A novidade é resultado da parceria firmada entre o Bahia e a Electronic Arts no início de 2026. O trailer também mostrou imagens da torcida do Botafogo, indicando que o clube carioca deve ser o próximo brasileiro confirmado no jogo. O retorno dos times brasileiros marca um avanço importante no licenciamento do futebol nacional, que por anos enfrentou dificuldades devido às regras de negociação dos direitos de imagem dos atletas no Brasil.
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6: O Cruzeiro venceu o Internacional por 2-1, no Beira-Rio, pela 19ª rodada do Campeonato Brasileiro, e começou a segunda metade da competição com um importante resultado fora de casa. A partida foi marcada pela expulsão do zagueiro Vitor Gabriel, do Inter, logo no início do primeiro tempo, após uma entrada dura em Gabriel Peck. Com um jogador a mais, a Raposa aproveitou a superioridade numérica e construiu a vitória, com gols de Caio Jorge e Matheus Pereira, enquanto o Colorado descontou na etapa final. O resultado ampliou a boa fase do Cruzeiro, que segue firme na briga pelas primeiras posições do Brasileirão. Já o Internacional voltou da pausa da Copa do Mundo com derrota diante da torcida e aumentou a pressão sobre a equipe de Paulo Pezzolano, que destacou a necessidade de reação para a sequência da temporada.
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6: O Palmeiras venceu o Coritiba por 3-1 no Couto Pereira e encerrou o primeiro turno do Campeonato Brasileiro com mais uma atuação convincente. Maurício foi o grande destaque da partida, ao marcar 2 gols, enquanto Sosa completou o placar para o Verdão. O Coritiba descontou com Paulo Roberto, mas não conseguiu reagir diante da superioridade da equipe paulista, que controlou as principais ações do jogo. Com a vitória, o Palmeiras manteve a boa fase e seguiu firme na disputa pelas primeiras posições da Série A. Após a partida, Maurício destacou a humildade e o trabalho coletivo como fatores fundamentais para o desempenho da equipe. Já o técnico Fernando Seabra lamentou a derrota do Coritiba e afirmou que a falta de agressividade defensiva foi o principal problema da equipe no confronto.
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7: Fique ligado, voltamos já depois do intervalo.
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1: Bom estar contigo, bem-vindos amigos e amigas. Top Play tá na área.
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2: Yes, sacudiu aí? Curtiu a playlist? Bom demais estar contigo. Você tá aí de bobeira ou tá na agitação, tá estudando, tá pelo app, tá plugado, sintonizado. Já já voltaremos com muito mais.
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5: Você sabe como surgiu a bússola? O povo árabe inventou a bússola para poder se orientar no meio do deserto, onde as pedras e a areia confundem o viajante. Tempestades de areia dificultavam também a análise do céu. Os árabes tiveram uma fase de expansão na Idade Média e levaram estas e outras invenções para a Ásia. Os chineses, por sua vez, transmitiram o conhecimento da bússola para os europeus.
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8: A hidratação do corpo humano é essencial para o bom funcionamento do mesmo. Beber bastante água, seja durante o inverno ou durante o verão, é, portanto, fundamental. Durante o inverno, a pele tende a ficar ressecada. Nessas horas, a ingestão de água pode ajudar bastante. Além disso, a água é importante para o controle da circulação sanguínea e para a respiração, assim como para os músculos e bom funcionamento das células. O soro fisiológico pode ser utilizado mais ou menos com a mesma finalidade. Isso porque, quando aplicado nas narinas ou na região dos olhos, por exemplo, ele hidrata e umidifica, evitando irritações e facilitando a respiração.
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0: Fala aí, mano.
1: E agora?
2: Qual é a brincadeira que o Moisés mais gosta?
3: Calma, calma.
0: O Moisés é foda.
3: Vê lá,
4: hein? É.
1: Jogou na fogueira.
4: É complicado.
0: Qual a brincadeira que vagabundo mais gosta no carnaval?
1: Qual?
0: Beija! 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
1: Obrigado pelo seu carinho, pela sua audiência, sua companhia, sua participação, como sempre, top, top.

0: Fortaleza, safadão!
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2: Muito bem, estamos de volta, reta final, último bloco do Giro Astral deste sabadão. Tem Capricórnio, Aquário e Peixes neste bloco. Começando com você, Capricórnio. Hoje, você sentirá necessidade de criar relações mais sinceras e profundas. Evite conversas superficiais e aproveite a tranquilidade do dia para rever alguns hábitos, principalmente aqueles que são ligados à alimentação. Número da sorte 27. Alô, Aquário. As escolhas que você fizer hoje terão grande importância para o seu futuro. Sua energia está em alta e a coragem para seguir em frente também. Aproveite essa disposição para investir naquilo que realmente deseja construir. Número da sorte é o 3. E para fechar todos, alô peixes! Alguns momentos de estresse podem surgir ao longo do dia, esteja preparado, mas manter a calma será a melhor estratégia. Foque nas suas prioridades e siga com equilíbrio. Assim, as chances de alcançar seus objetivos aumentam ainda mais. Número da sorte é o 16, peixes! E o nosso Giro Astral deste sabadão vai ficando por aqui. Eu sou o Silva Júnior e na segunda-feira volto com mais uma edição do Giro Astral. Grande abraço, um maravilhoso final de semana.

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3: A influenciadora Andressa Urachi revelou seu grande desejo de integrar o elenco do Big Brother Brasil 27. Em entrevistas, ela afirmou que toparia o confinamento da TV Globo e prometeu ser 7 vezes pior do que em sua polêmica passagem por A Fazenda em 2013. Urachi declarou que adora reality shows e que seria uma oportunidade incrível para causar bastante, pois não tem medo de cancelamento. Resta saber se a TV Globo atenderá ao pedido da influenciadora, que já adiantou que o BBB seria o ápice para ela.
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6: Você sabe quando surgiu o primeiro videogame? O estudante americano Steve Russell criou em 1962 o primeiro jogo eletrônico para computadores. Mas o primeiro videogame doméstico surgiu nos Estados Unidos 10 anos depois com o nome de Odyssey. A empresa Atari lançou seu aparelho para videogames em 1973.
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3: O cantor João, aos 31 anos, está de volta aos holofotes após um ano de afastamento dos palcos e das redes sociais. O artista, que havia anunciado uma pausa por tempo indeterminado para desacelerar e lidar com o luto pela perda do pai, agora prepara uma nova fase musical, deixando os fãs em polvorosa com a expectativa. O retorno foi marcado por um comercial enigmático exibido durante a novela Quem Ama Cuida, da TV Globo, e a alteração de seu site oficial para eusemprevolto.com, com uma contagem regressiva. João havia prometido voltar melhor do que nunca, e parece que o momento chegou para a alegria de seus admiradores.

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3: Oi, gente, tudo bem com vocês? Nós estamos chegando aqui na nossa rádio maravilhosa, nessa delícia de sexta-feira, sextou, bebê, final de semana, que coisa boa. Tudo bem? Tudo ótimo? Muito prazer, Cauê aqui. E agora é hora de mandar muito bem. Nosso Mandou Bem tá na área, programa que você sabe como é que funciona já, né? Você pede, a gente toca, você manda, a gente obedece. É só alegria e só música boa, porque eu sei que você tem bom gosto demais. Pra começar muito bem a nossa programação, primeira indicação de hoje...
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Farias Preto.

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1: 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Já já tem mais.
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5: A Riviera de São Lourenço, em Bertioga, litoral de São Paulo, virou notícia após uma casa de luxo ser alvo de um tribunal do crime do PCC. O bairro Planejado, conhecido por suas mansões de até 60 milhões, também é famoso por abrigar imóveis de diversas celebridades. Entre os nomes que já tiveram propriedades na região estão Deolane Bezerra, o ex-jogador Cafu, a apresentadora Eliana, Léo Picon, o cantor Daniel, MC Gui e Luciano. A influenciadora Deolane, inclusive, divulgou em 2023 a compra de um imóvel por 15 milhões no local.
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1: Beleza, você está no Mandou Bem. Alegria, alegria! 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
0: 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É a Marina Franzinho.

0: Essa aqui é na Tassi Lima. Essa não podia ficar de fora, não, viu?
1: Que canção é essa?
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0: Mandou bem, você ouvindo bem a nossa programação que chega ao fim nesta delícia de sexta-feira. Eu quero desejar aí um excelente final de semana, que Deus abençoe você, todo mundo, tá bom? Toda a sua família. E ó, a gente volta aí na segunda-feira, se Deus quiser, beleza? Um forte abraço, beijos, bom final de semana, se cuida e até a segunda, tchau!
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0: Muito boa essa sequência, uma melhor que a outra. Já já tem mais.
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0: Oi, ouvinte, amigo, amiga, aprenda a compartilhar um amor que vale a pena. Seu nome é Jesus. Está escrito em Romanos 8:28. Todas as coisas contribuem juntamente para o bem daqueles que amam a Deus, daqueles que são chamados por seu decreto. Há algum tempo havia uma canção popular com as seguintes palavras: eu sinto muito, eu nunca lhe prometi um jardim de rosas. Deus certamente criou para o homem um maravilhoso jardim do Éden, um estado de perfeição no qual o homem poderia viver livre de qualquer desejo. Mas o homem pecou contra Deus e ele o removeu do jardim. Contudo, ainda agora, Deus prometeu nos livrar de nossas adversidades. Há duas maneiras de se responder às adversidades. Podemos desistir e ficar deprimidos, ou podemos vencê-las e ficar felizes. O problema com desistir e ficar deprimido é que as adversidades não param e, em vez disso, parecem piorar. Uma das melhores maneiras de vencer a adversidade é louvar a Deus no meio do turbilhão, começar a cantar a Deus ou ler os salmos em voz alta, meditar nas Escrituras, especialmente em passagens como Romanos 8:28-39, que incluem uma segurança maravilhosa. Porque estou certo de que nem a morte, nem a vida, nem os anjos, nem os principados, nem as potestades, nem o presente, nem o porvir, nem a altura, nem a profundidade, nem alguma outra criatura nos poderá separar do amor de Deus que está em Cristo Jesus, nosso Senhor. Lembre-se de que nossa esperança não está baseada em circunstâncias. Nossa esperança está edificada em nada menos que no sangue e na justiça de Jesus. Em Cristo, a rocha sólida, estou firmado. Todo o terreno ao redor é areia movediça. Também como diz a música, se eu nunca tivesse problemas, como saberia que Deus pode resolvê-los? Como saberia o que a fé em Deus pode fazer? É nas adversidades que aprendemos a confiar em Jesus e, através da confiança, vencê-las. Olhe para as adversidades como uma oportunidade de Deus para você crescer na fé e se tornar um servo mais forte. Momento Fé no Criador.
1: Os céus declaram a glória de Deus e o firmamento anuncia a obra das suas mãos.
0: Nosso Deus e Pai, louvamos-te por tua constância, louvamos-te por tua graça e misericórdia, e agradecemos teu amor irrestrito que nos resgatou da morte através da cruz de Cristo. Somente tu és digno de ser louvado, ó Deus. O Senhor é minha esperança e meu cântico, através do precioso nome do seu Filho. Amém.
1: Que privilégio ter a mesma mão que fez o universo e espalhou as estrelas, escrevendo seu nome no livro da vida. Louve a Deus por isso e declare agora Cristo como seu Senhor e Salvador, buscando a partir daqui o perdão e uma vida correta. Deus alegra-se por todo aquele que assim desejar de todo o coração.

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famoso casarão no Pelourinho, em Salvador, que serviu de cenário para o icônico clipe They Don't Care About Us, de Michael Jackson há 30 anos. Enfrenta problemas estruturais e uma ação judicial que pode encerrar suas atividades como atração turística. A sacada onde o rei do pop gravou parte do clipe está fechada para visitação devido a problemas identificados pela Defesa Civil. A situação do imóvel preocupa e o futuro desse ponto turístico tão importante para a história da música e da Bahia é incerto.

0: Seja isso.
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1: Que pena, gente! Essas foram as últimas de hoje do Cidade Love. Voltaremos na próxima edição.
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6: Fala, gente! Tudo bem, Xuxuzinho? A gente tá de volta, delícia! De quarta-feira, meio de semana, hoje dia 22 de abril de 2026. Vamos lá pra nossa última de hoje, que é mais um capítulo envolvendo investigação, dinheiro alto e nome de famoso no meio, tá? A influenciadora Adeolane Bezerra veio a público para explicar um depósito bem generoso que ela recebeu do cantor MC Ryan SP, valor que entrou no radar da Polícia Federal, gente. Ela recebeu 430 mil reais, quase meio milhão. A Adeolane, segundo ela, a história é simples, né? Ela afirmou que o dinheiro tem origem na venda de um carro. De acordo com o relato, houve uma negociação onde ela vendeu o veículo, recebeu outro carro mais barato na troca e o restante do valor foi depositado na conta dela. Ela ainda apresentou prints, contratos e documentos, reforçando que todas as movimentações são legais e declaradas. Mas ó, o caso não para por aí não. A movimentação chamou atenção porque, segundo a investigação, a influenciadora teria movimentado cerca de 5 milhões e 300 mil reais em apenas 47 dias, o que aumentou o interesse das autoridades no caso. Além disso, esse depósito específico aparece dentro de uma investigação maior que apura uma possível esquema, né? Um possível esquema de lavagem de dinheiro envolvendo artistas. Mesmo com toda a repercussão, Adeolane nega qualquer irregularidade e afirma que tudo tem comprovação legal. Rapaz, imagina, hein? 5 milhões em 47 dias. É, pois é, hein? É dinheiro, né, gente? Que coisa. E o nosso Fofocando fica por aqui. Ó, eu volto, viu? Prometo voltar amanhã, quinta-feira, aqui na nossa rádio preferida. Um forte abraço pra você, um beijo, se cuida, juízo, hein, Chuchuzinho? E a gente se fala amanhã, se Deus quiser. Tchau, fui!
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8: Muito bem, turma! Estamos de volta com mais um bloco das previsões astrais com o nosso giro. E claro, agora tem Libra, Escorpião e Sagitário em mais um bloco. Começando com você, Libra. Hoje, vale a pena levar a vida com mais, assim, ó, leveza e bom humor. Aproveite a companhia de pessoas que tragam alegria e imaginação para o seu dia. Olha só, não descuide da alimentação e mantenha o equilíbrio nas refeições. Número da sorte 18, Libra. Alô, Escorpião. Você perceberá uma melhora nas relações com as pessoas ao seu redor e ainda poderá receber boas notícias. O otimismo será bem-vindo, mas evite exageros, principalmente em atividades que exijam muito esforço físico. Número da sorte 24. E para encerrar o bloco, alô Sagitário! O céu favorece momentos especiais ao lado das pessoas especiais que você ama. A felicidade está mais próxima do que você imagina. Sua disposição também estará em alta, tornando esse um excelente momento para fortalecer o corpo com atividades físicas. Número da sorte é o 12. Daqui a pouco, no último bloco, tem Capricórnio, Aquário e Peixe. Segura!
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1: Oba! Tô chegando! E aí, tudo bem por aí? Por aqui, tudo maravilha! Muito prazer, eu sou o Silva Júnior, o seu amigo. E a partir de agora eu apresento o nosso Giro Astral e as previsões para o seu signo. Hoje é sabadão, ótimo final de semana, 25 de julho. E eu começo com Áries. Hoje, você estará mais determinado e conseguirá enxergar com clareza o que está por trás de algumas situações, Áries. Apenas tenha cuidado para que as obrigações familiares não pesem além da conta. Não deixe que as exigências das pessoas ao seu redor dominem o seu dia. Número da sorte 21. Alô, Touro! Você encara sua vida material com mais realismo e parece que este é o momento de fazer melhorias. Também será importante equilibrar trabalho e descanso, respeitando o ritmo do seu corpo e cuidando tanto da mente quanto da saúde física. Número da sorte é o 8. Alô, gêmeos! Se houve algum desentendimento com alguém próximo, este é um ótimo momento para perdoar ou aceitar um pedido de desculpas. Faça as pazes e deixe o passado para trás, seja na amizade, no amor ou nos negócios. Número da sorte 29. E assim o primeiro bloco vai ficando por aqui. Daqui a pouco eu volto com as previsões para Câncer, Leão e Virgem.
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0: palma da mão.
1: O sinal de alerta está ligado para o endividamento no campo. Um levantamento divulgado nesta terça-feira mostra que os pedidos de recuperação judicial no agronegócio cresceram quase 60% no primeiro trimestre de 2026, em comparação com o mesmo período do ano passado, somando mais de 500 empresas do setor nessa situação. Especialistas apontam que a combinação de juros elevados, acesso restrito ao crédito e o aumento nos custos de produção, puxado por conflitos internacionais, tem pressionado o bolso do produtor. A recomendação agora é cautela redobrada na gestão financeira da porteira para dentro, garantindo a saúde e a continuidade do seu negócio.
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1: Kimi Antonelli chegará à pausa de verão da Fórmula 1 na liderança do Mundial de Pilotos, feito garantido após a vitória no GP da Bélgica. Um ano depois de viver sua maior frustração na categoria, justamente em Spa-Francorchamps, o italiano da Mercedes transformou o circuito em palco de superação e abriu 45 pontos de vantagem sobre Lewis Hamilton, diferença impossível de ser tirada antes das férias da categoria. Em 2025, Antonelli deixou o GP da Bélgica sem pontuar e chegou a se emocionar após eliminações precoces nas classificações. Já em 2026, soma 6 vitórias na temporada, consolidou sua evolução como um dos principais nomes da F1 e recebeu elogios do chefe da Mercedes, Toto Wolff, que destacou a maturidade e a tranquilidade do piloto diante da pressão.
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4: O Botafogo recusou a proposta do Palmeiras para contratar o volante Danilo. O clube paulista ofereceu 28 milhões de euros, cerca de 160 milhões de reais, entre valor fixo e bônus, com pagamento parcelado em 3 anos. Mas a diretoria alvinegra decidiu não avançar na negociação após uma reunião com o staff do jogador. A intenção do Botafogo é manter um de seus principais atletas para a sequência da temporada. Mesmo com o interesse do Palmeiras, Danilo foi relacionado para enfrentar o Vitória pelo Campeonato Brasileiro, sinalizando sua permanência no elenco. O Verdão considera ter chegado ao limite

0: ajuste financeiro e, por enquanto, não pretende aumentar a oferta. O volante também desperta interesse de clubes da Europa, mas o Botafogo segue firme na decisão de não negociá-lo neste momento.
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0: O Portland Trail Blazers vive um período de incerteza financeira desde que foi comprado pelo empresário Tom Dundon no início de 2026. O novo proprietário promoveu uma forte política de redução de custos, com a demissão de cerca de 70 funcionários e o rompimento de contratos com emissoras que transmitiam os jogos da equipe. As medidas geraram preocupação entre torcedores e autoridades locais, principalmente porque acontecem durante as negociações para a reforma do Moda Center, arena onde o time manda suas partidas. O futuro da franquia em Portland também passou a ser questionado. O contrato para a utilização do Moda Center vai até 2030, e a modernização da arena depende da assinatura de um novo acordo de permanência por pelo menos 20 anos. Caso não haja entendimento entre as partes, cresce a possibilidade de o Trail Blazers buscar outra cidade para se instalar. Apesar das especulações, ainda não há decisão oficial sobre uma mudança de sede da franquia.
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0: O Santos desistiu de mandar o jogo de volta dos playoffs da Copa Sul-Americana em um estádio da capital paulista e confirmou que a partida contra a Universidad Central da Venezuela será disputada na Vila Belmiro. O clube tentou transferir o confronto para São Paulo em busca de maior público e arrecadação, mas recebeu negativas dos principais rivais paulistas. O Corinthians recusou ceder à Neoquímica Arena, enquanto São Paulo e Palmeiras também informaram que Morumbis e Allianz Parque não estariam disponíveis na data da partida. Além das recusas dos clubes, questões de calendário e eventos nos estádios inviabilizaram a mudança de local. Com isso, a diretoria santista optou por manter o duelo na Vila Belmiro, onde tentará confirmar a classificação às oitavas de final da Sul-Americana após a vitória por 4-1 no jogo de ida, na Venezuela.
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2: E o Palmeiras registrou um déficit de 65 milhões e 900 mil nos primeiros 5 meses de 2026. O orçado inicialmente para o período era um superávit de 32 milhões e 800 mil reais. Além disso, o clube projetou 400 milhões em vendas no ano e até agora não fez nenhum negócio significativo. A presidente Leila Pereira falou sobre o tema e confirmou que o plano segue o mesmo: manter todos os jogadores do elenco nesta janela de transferência para buscar conquistar todos os títulos que o clube disputa: Copa do Brasil, Brasileirão e Copa Libertadores.
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2: E o Brasil não vai virar Espanha em 4 anos. Mas a seleção campeã do mundo deixa algumas lições para uma reorganização de ideias a ponto de impactar em médio e longo prazo a seleção brasileira. Uma das frases comuns no futebol é que defesa ganha campeonatos. A Espanha conquistou o bi levando isso ao pé da letra. Sofreu só um gol ao longo de 8 partidas. O técnico Ancelotti chegou com forte apoio dentro e fora da CBF. A entidade considera que 1 ano de trabalho é pouco para fazer uma análise mais densa sobre a trajetória dele na seleção. Por isso, já deu mais 4 anos de crédito ao italiano, com um salário de pouco mais de 5 milhões mensais.
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2: E o goleiro da Argentina, Dibu Martinez, fez mais defesas na final do que o Unai Simon, goleiro da Espanha, na Copa do Mundo inteira. Dibu defendeu 11 finalizações espanholas na partida. O goleiro argentino conseguiu frear o ataque adversário por 106 minutos até Ferran Torres fazer o gol da vitória na prorrogação. No Mundial inteiro, Simon fez um total de 10 defesas. Foram 8 partidas disputadas pela Espanha, com 7 vitórias e 1 empate, 0-0 contra Cabo Verde, na estreia.
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3: Com essas, a gente encerra mais uma edição do Central do Esporte. Na próxima, tem mais.
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0: Mário Mendes.
1: Esqueça tudo, pagode de qualidade.
0: Que coisa linda, hein?
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6: Você sabia que o porco espinho costuma ter uma média de 32 mil espinhos sob seu pelo?
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11: Boa tarde. Ô, sexta-feira marvada. Segura aí, carçudo, vamos juntos. Ah, sexta-feira, finalzão de semana, vem com a gente. Prazeraço, Johnny Silva, hoje 24 de julho de 2026. Começando por aqui, mais uma tarde mais que demais, com muita alegria, descontração, claro, em primeiro lugar, muita música boa, com o melhor ouvinte do Brasil, prazeraço Johnny Silva por cá. Ah, vamos coladinhos, tá bom? E a partir de agora você pode interagir com a gente aí nas redes sociais, no nosso WhatsApp. Tá chegando por aqui a Stephanie Gabriele com Marília Tavares. É isso aí, vamos juntos.

0: Sexta-feira gostosa essa, né? Muito obrigado pela sua audiência. Onde quer que você esteja, prazeraço Johnny Silva. Vem juntinho comigo. Você curtindo aí, Adam Levine. Passou por aqui os Pipocos do Brasil, Israel e Rodolfo. Ai, tá chegando Murilo Rufi com o Zé Neto e Cristiano.
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0: quando você falar assim, eu vou lá, e ela falar não, não vai não, aí você insiste naquele assunto, não, eu vou lá, e ela falar assim, aham, então vai lá, vai pra você ver, viu? É a Maiara e Maraísa aqui na nossa Tarde Mais Que Demais, já já eu volto trazendo mais pra você.
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4: Você sabia que a coruja gira a cabeça 3 quartos da rotação total e pisca somente um olho, tornando-se uma fera quando o assunto é paquera?
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1: Opa, já de volta por aqui com mais músicas pra você nesse finalzão de semana, sexta-feira maravilhosa. Cronômetro, Matheus e Cauã.

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Resumindo, Zé Neto e Cristiano aqui na nossa tarde mais que demais, finalzão de semana animadíssimo. Antes você curtiu aqui o Netinho de Paula quer casar comigo. É, tá de volta na ativa, hein? Vamos curtir, é a nossa tarde mais que demais. Mais música chegando por aqui.

0: Fala aí com o Léo Foguete, passou por aqui também o João Neto e Frederico com o Michele Andrade. Vou para um breve break, mas já já eu tô de volta, hein? Não saia daí!
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2: Essa moda é boa demais, né?

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2: Eu tenho certeza que você está amando aí a nossa tarde. Tá chegando Marcos e Beluti, sonho de todo casal. Seja muito bem-vindo à nossa tarde.

0: Sexta-feira, final de semana, o que não pode faltar é música boa por aqui. Tá aí o Agroplay, Ana Castela e o Country Beat na nossa programação. E tá chegando ele, o Ferrugem, arrependidaço. Gente, tudo combinando, pagodinho gostoso, delicioso aqui na nossa tarde. Seja muito bem-vindo.
1: Hoje mesmo.

0: Olha o batidão!
1: E Guilherme Benu! Obrigado, gente.
2: Obrigado, gente. Coisa linda.
3: Senhoras e senhores, uma salva de palmas para Guilherme Benuto.
0: Muito obrigado.
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0: finalizando por aqui mais uma edição do Tarde Mais Que Demais, com Simone Mendes, Saudade Proibida. Ah, que maravilha, né? Uma super sequência aqui na nossa programação. E estamos finalizando a nossa tarde, mas voltaremos aí na edição especial de finalzão de semana. Não saia da sintonia porque tá chegando uma atração feita pra você, tá bom? Um ótimo final de semana e até lá. Tchau, tchau!
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Bem-vindos ao É Para Adorar, onde cada música, cada acorde é uma expressão de louvor e gratidão a Deus. Aqui você vai encontrar com certeza a inspiração e o conforto aí nos louvores. Com certeza atravessa tempos. Prepare-se para uma jornada espiritual de alegria e, sem dúvida, de renovação espiritual.

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0: Você que tá aí ouvindo, mais um momento de adoração aqui no nosso programa É Para Adorar. Prepare-se para se conectar com o divino através da música que toca o seu coração, hein? Já já a gente volta, hein?
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0: Estamos de volta aqui para mais momento de adoração e comunhão através da música. Nos deixar levar pela próxima canção que nos conduzirá ainda mais perto da presença do nosso Criador.

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0: Pois é, né, pessoal? Chegamos ao fim aí de mais um encontro de adoração e celebração. Que a mensagem, os louvores que você ouviu aqui hoje inspirem você ao longo do seu dia a dia. É o que desejamos. Obrigado aí por nos acompanhar, obrigado pela audiência no nosso programa É Para Adorar.
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2: Legal, turma! Estamos de volta, sabadão maravilhoso pra você. E o nosso Giro Astral está no ar com mais um bloco. Agora tem previsões para Câncer, Leão e Virgem. A gente começa com você, Câncer. O dia será bastante movimentado, hein? Com mudanças importantes, deslocamentos e muita comunicação. Você dificilmente ficará entediado hoje, mas será preciso encontrar um momento para descansar e recuperar as energias. Número da sorte é o 15. Agora tem Leão. Alô, Leão! Mesmo com algumas preocupações, o dia tende a ser tranquilo. Aproveite para cuidar mais de você. É na calma da mente que você encontrará a melhor maneira de renovar suas forças e seguir em frente com mais leveza. Número da sorte é o 30, Leão. Também temos a previsão para você de Virgem. Um cansaço pode levar você a tomar decisões precipitadas. Por isso, mantenha calma. Se pensamentos negativos aparecerem, procure mudar o ambiente, respirar um pouquinho ao ar livre de preferência ou dedicar um tempo ao seu bem-estar para recuperar o equilíbrio. Número da sorte é o 5, Virgem. No próximo bloco, tem previsões para Libra, Escorpião e Sagitário.
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0: Será que você não sabe? Nunca ouviu falar? O Senhor é o Deus eterno, o Criador de toda a terra. Ele não se cansa nem fica exausto. Sua sabedoria é insondável. Isaías 40, 28. Querido ouvinte, sou Cleiton Basso, compartilhando este momento com você. Convido a enviar uma mensagem para nosso e-mail contato@cleitonbasso.com.br. Diga de onde você é, de onde você nos ouve, qual é a sua rádio. É uma alegria compartilhar mais um momento com você. Se você tem gostado de ouvir essas palavras, se isso tem feito algo de bom para você na sua vida. O programa Fé no Criador segue em mais uma reflexão sobre a incrível criação de Deus, o corpo humano, a perna humana. E há muitos músculos que precisam receber as mensagens e trabalhar juntos precisamente para, por exemplo, caminhar, pegar uma bola, chutar. A lição de anatomia ajuda a explicar a fantástica criação de Deus. Os poderosos músculos do quadril, na perna humana, nádegas também e pelve no corpo humano, atuam na articulação do quadril flexível. Os músculos anteriores, como o quadríceps femoral, sartório, entre outros, funcionam como um grupo para flexionar a coxa no quadril e estender a perna até o joelho. Os músculos posteriores, como os isquiotibiais e o glúteo máximo, produzem um movimento oposto, extensão da coxa no quadril e flexão da perna no joelho. Músculos laterais, como o glúteo médio, abduzem a coxa no quadril, enquanto os músculos da virilha medial aduzem a coxa. Todos esses grupos musculares fornecem contrações poderosas para impulsionar o corpo, enquanto fazem ajustes finos para manter a postura e o equilíbrio do corpo. Localizados abaixo do joelho, há vários músculos que movimentam o tornozelo, o pé e os dedos dos pés. Os músculos da panturrilha, incluindo o gastrocnêmio e o sóleo, unem-se para formar o tendão calcâneo forte do calcanhar e fixam-se ao osso do calcâneo no calcanhar. Esses músculos se contraem para flexionar o pé plantar, por exemplo, quando estão na ponta dos pés, e flexionam os dedos dos pés. Os músculos da canela, como o tibial anterior e o extensor longo dos dedos, dorsiflexam o pé e estendem os dedos. Mais uma vez, há dezenas de músculos que devem trabalhar juntos. Ou então vamos cair, o jogador vai cair, nosso corpo vai cair. No caso do jogador, a bola vai bater no chão, vai continuar a parada. Lembre-se, o cérebro deve continuamente interpretar e calcular onde uma bola, por exemplo, está e onde está o jogador. Deve calcular o quão rápido a bola está indo, quão rápido o jogador está correndo e o quão perto pode estar o outro jogador, por exemplo, para que ele não se bata, não se machuque, não caia. Tudo isso só pode ter um caminho: o de um poderoso Criador, o de uma poderosa inteligência. Você acha mesmo que apenas uma das criações mais incríveis, a mais complexa que conhecemos, apenas essa, o corpo humano, sairia surgindo por aí, do nada? Temos a capacidade da replicação, da multiplicação, através do sexo, fêmea e macho, homem e mulher, de se autocriar. Mas antes da existência de uma máquina tão complexa, certamente precisa uma inteligência suprema, um Deus. O nosso Deus, o nosso poderoso Criador, ao qual rendemos glórias e graças, como está em Salmos 147:5. Grande é o nosso soberano e tremendo é o seu poder. é impossível medir o seu entendimento.
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0: Deus, Paizinho amado e querido, ah, Pai, como somos gratos a Ti por mais um dia, pela vida, pelo nosso corpo. Sabemos que há falhas neste mundo. Há problemas, há desafios, há deficiência, Pai. Mas sabemos que o Senhor nos criou de forma perfeita à sua imagem. Optamos pelo pecado e podemos optar pelo perdão, pela vida eterna, pelo corpo perfeito que um dia teremos, pelo amor que o Senhor nos oferece todos os dias, Deus. Ó, Pai, obrigado. Queremos fazer essa escolha, a escolha de Jesus Cristo Salvador. E é no nome dele que oramos, Deus. Amém.
1: Que privilégio ter a mesma mão que fez o universo e espalhou as estrelas, escrevendo seu nome no livro da vida. Louve a Deus por isso e declare agora Cristo como seu Senhor e Salvador, buscando a partir daqui o perdão e uma vida correta. Deus alegra-se por todo aquele que assim desejar de todo o coração.

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1: Finalzinho de semana bem legal, estamos chegando com o seu Top Play, que você tenha um final de semana bem glorioso, vibrações positivas, fé em Deus e vamos pra cima. Chegamos com o seu Top Play, Johnny Crazy por aqui, turma!
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1: E aí, são as balas, hein? Top Play na parada, com as melhores. E você no trabalho, você em casa, curtindo sempre a boa musicalidade aqui na sua rádio preferida. Já já estamos de volta, hein? Segura aí.
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0: As notícias do esporte em destaque para você. Sejam bem-vindos. Sejam
2: bem-vindos. Olá para você. Sejam muito bem-vindos ao Central do Esporte. Aqui o esporte é do começo ao fim. Notícias do seu time do coração, contratações e muito mais a partir de agora. Vem comigo.
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3: O Flamengo voltou da pausa para a Copa do Mundo em grande estilo ao golear a Chapecoense por 4-0 na Arena Condá pela 19ª rodada do Campeonato Brasileiro. Pedro foi o grande destaque da partida ao marcar 2 gols e ampliar sua vantagem na artilharia da competição. Lohan também balançou as redes, enquanto o 4º gol saiu após um gol contra do zagueiro Rafael Thierry em lance de desentendimento com um companheiro da defesa. Com o resultado, o Flamengo manteve a pressão sobre os primeiros colocados do Brasileirão e mostrou força no retorno da competição, controlando o jogo do início ao fim. A Chapecoense até criou algumas oportunidades, mas parou em boas defesas do goleiro Rossi e não conseguiu evitar a derrota diante de sua torcida. O técnico Leonardo Jardim elogiou a atuação da equipe e destacou a importância da vitória para a sequência da temporada.
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3: O Fortaleza anunciou a demissão de Thiago Carpini, encerrando a passagem do treinador pelo clube após a derrota para o Vila Nova pela Série B do Campeonato Brasileiro. A decisão foi tomada pela diretoria da SAF, mesmo com a equipe ocupando a 5ª colocação da competição, dentro da zona de classificação para o acesso. Além de Carpini, também deixam o clube seus auxiliares, o preparador físico e o analista de desempenho. Contratado no fim de 2025, Carpini conquistou o Campeonato Cearense e dirigiu o Fortaleza em 42 partidas, mas o desempenho recente e a oscilação da equipe pesaram para sua saída. O clube ainda não anunciou quem assumirá o comando técnico, enquanto busca um novo treinador para manter a equipe na briga pelo retorno à Série A.
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3: Faturas obtidas revelam que o ex-presidente do São Paulo, Júlio Casares, gastou mais de R$1 milhão com o cartão corporativo do clube entre janeiro de 2021 e dezembro de 2025. As despesas incluem restaurantes de alto padrão, casas de charutos, lojas de grife, salões de beleza, consultas médicas e viagens internacionais. Parte dos gastos foi considerada de caráter pessoal pelo próprio dirigente, que devolveu ao clube R$560.401,74 em novembro de 2025. O caso faz parte do processo interno que pode resultar na expulsão de Casares do quadro associativo do São Paulo. A defesa do ex-presidente afirma que as despesas restantes estavam relacionadas a compromissos institucionais e que os valores restituídos correspondiam a gastos passíveis de interpretações diferentes. As revelações ampliam a crise política vivida pelo clube após o impeachment e a renúncia de Casares no início de 2026.
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3: O Bahia será o primeiro clube brasileiro a integrar o EA Sports FC para consoles e PC com licenciamento completo após 11 anos. O trailer oficial do EA Sports FC 27, divulgado nesta quinta-feira, confirmou a presença do tricolor, que terá escudo, uniformes, estádio, torcida e jogadores oficialmente licenciados. A última vez que um clube brasileiro apareceu com todos esses elementos no antigo FIFA foi no FIFA 16, lançado em 2015. A novidade é resultado da parceria firmada entre o Bahia e a Electronic Arts no início de 2026. O trailer também mostrou imagens da torcida do Botafogo, indicando que o clube carioca deve ser o próximo brasileiro confirmado no jogo. O retorno dos times brasileiros marca um avanço importante no licenciamento do futebol nacional, que por anos enfrentou dificuldades devido às regras de negociação dos direitos de imagem dos atletas no Brasil.
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3: O Cruzeiro venceu o Internacional por 2-1, no Beira-Rio, pela 19ª rodada do Campeonato Brasileiro, e começou a segunda metade da competição com um importante resultado fora de casa. A partida foi marcada pela expulsão do zagueiro Vitor Gabriel, do Inter, logo no início do primeiro tempo, após uma entrada dura em Gabriel Peck. Com um jogador a mais, a Raposa aproveitou a superioridade numérica e construiu a vitória, com gols de Caio Jorge e Matheus Pereira, enquanto o Colorado descontou na etapa final. O resultado ampliou a boa fase do Cruzeiro, que segue firme na briga pelas primeiras posições do Brasileirão. Já o Internacional voltou da pausa da Copa do Mundo com derrota diante da torcida e aumentou a pressão sobre a equipe de Paulo Pezzolano, que destacou a necessidade de reação para a sequência da temporada.
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3: O Palmeiras venceu o Coritiba por 3-1 no Couto Pereira e encerrou o primeiro turno do Campeonato Brasileiro com mais uma atuação convincente. Maurício foi o grande destaque da partida, ao marcar 2 gols, enquanto Sosa completou o placar para o Verdão. O Coritiba descontou com Paulo Roberto, mas não conseguiu reagir diante da superioridade da equipe paulista, que controlou as principais ações do jogo. Com a vitória, o Palmeiras manteve a boa fase e seguiu firme na disputa pelas primeiras posições da Série A. Após a partida, Maurício destacou a humildade e o trabalho coletivo como fatores fundamentais para o desempenho da equipe. Já o técnico Fernando Seabra lamentou a derrota do Coritiba e afirmou que a falta de agressividade defensiva foi o principal problema da equipe no confronto.
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2: E essa, sacudiu aí? Curtiu a playlist? Bom demais estar contigo. Você tá aí de bobeira ou tá na agitação, tá estudando, tá pelo app, tá plugado, sintonizado. Já já voltaremos com muito mais.
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5: Você sabe como surgiu a bússola? O povo árabe inventou a bússola para poder se orientar no meio do deserto, onde as pedras e a areia confundem o viajante. Tempestades de areia dificultavam também a análise do céu. Os árabes tiveram uma fase de expansão na Idade Média e levaram estas e outras invenções para a Ásia. Os chineses, por sua vez, transmitiram o conhecimento da bússola para os europeus.
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8: A hidratação do corpo humano é essencial para o bom funcionamento do mesmo. Beber bastante água, seja durante o inverno ou durante o verão, é, portanto, fundamental. Durante o inverno, a pele tende a ficar ressecada. Nessas horas, a ingestão de água pode ajudar bastante. Além disso, a água é importante para o controle da circulação sanguínea e para a respiração, assim como para os músculos e bom funcionamento das células. O soro fisiológico pode ser utilizado mais ou menos com a mesma finalidade. Isso porque, quando aplicado nas narinas ou na região dos olhos, por exemplo, ele hidrata e umidifica, evitando irritações e facilitando a respiração.
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2: Aumenta o volume, tô chegando.
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0: Fala aí, mano.
1: E agora?
2: Qual é a brincadeira que o Moisés mais gosta?
3: Calma, calma.
0: O Moisés é foda.
3: Vê lá, hein?
4: É.
3: Jogou na fogueira.
4: É complicado.
0: Qual a brincadeira que vagabundo mais gosta no carnaval?
3: Qual?
0: Beija! Beija!

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1: Obrigado pelo seu carinho, pela sua audiência, sua companhia, sua participação, como sempre, top, top.

0: Fortaleza, hein, safadão!
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2: Muito bem, estamos de volta, reta final, último bloco do Giro Astral deste sabadão. Tem Capricórnio, Aquário e Peixes neste bloco. Começando com você, Capricórnio. Hoje, você sentirá necessidade de criar relações mais sinceras e profundas. Evite conversas superficiais e aproveite a tranquilidade do dia para rever alguns hábitos, principalmente aqueles que são ligados à alimentação. Número da sorte 27. Alô, Aquário. As escolhas que você fizer hoje terão grande importância para o seu futuro. Sua energia está em alta e a coragem para seguir em frente também. Aproveite essa disposição para investir naquilo que realmente deseja construir. Número da sorte é o 3. E para fechar todos, alô peixes! Alguns momentos de estresse podem surgir ao longo do dia, esteja preparado, mas manter a calma será a melhor estratégia. Foque nas suas prioridades e siga com equilíbrio. Assim, as chances de alcançar seus objetivos aumentam ainda mais. Número da sorte é o 16, peixes! E o nosso giro astral deste sabadão vai ficando por aqui. Eu sou o Silva Júnior e na segunda-feira volto com mais uma edição do Giro Astral. Grande abraço, um maravilhoso final de semana e

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3: Fim de semana chegou e o nosso Nostalgia também aqui na sua rádio preferida. A partir de agora, o melhor do flashback dos anos 90, você vai ouvir aqui na sua rádio, viu? Aquela canção que fez história, o passado de presente pra você. É o Nostalgia que está no ar a partir de agora na sua rádio preferida. Eu sou Ricardo Oliveira e tô junto com você. Vamos nessa!
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que é? Embaixo vai, embaixo. Vale! Agora em cima, bomba lá.

0: Valeu, gente. Muito obrigado, MTV.
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0: Fechando nosso Nostalgia no seu fim de semana, aqui na sua rádio preferida. Que canção maravilhosa, que canção linda que você ouviu aqui no nosso Nostalgia. Aliás, o programa todo apresentou nesse fim de semana um montão de música boa. Obrigado de verdade mesmo pelo carinho. A gente se fala, até a próxima. Tchau, tchau.
1: A influenciadora Andressa Urachi revelou seu grande desejo de integrar o elenco do Big Brother Brasil 27. Em entrevistas, ela afirmou que toparia o confinamento da TV Globo e prometeu ser 7 vezes pior do que em sua polêmica passagem por A Fazenda em 2013. Urachi declarou que adora reality shows e que seria uma oportunidade incrível para causar bastante, pois não tem medo de cancelamento. Resta saber se a TV Globo atenderá ao pedido da influenciadora, que já adiantou que o BBB seria o ápice para ela.
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7: Você sabe quando surgiu o primeiro videogame? O estudante americano Steve Russell criou em 1962 o primeiro jogo eletrônico para computadores. Mas o primeiro videogame doméstico surgiu nos Estados Unidos 10 anos depois com o nome de Odyssey. A empresa Atari lançou seu aparelho para videogames em 1973.
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1: O cantor Jão, aos 31 anos, está de volta aos holofotes após um ano de afastamento dos palcos e das redes sociais. O artista, que havia anunciado uma pausa por tempo indeterminado para desacelerar e lidar com o luto pela perda do pai, agora prepara uma nova fase musical, deixando os fãs em polvorosa com a expectativa. O retorno foi marcado por um comercial enigmático exibido durante a novela Quem Ama Cuida, da TV Globo, e a alteração de seu site oficial para eusemprevolto.com, com uma contagem regressiva. Jão havia prometido voltar melhor do que nunca, e parece que o momento chegou para a alegria de seus admiradores.
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3: Oi, gente, tudo bem com vocês? Nós estamos chegando aqui na nossa rádio maravilhosa, nessa delícia de sexta-feira, sextou, bebê, final de semana, que coisa boa. Tudo bem? Tudo ótimo? Muito prazer, Cauê aqui. E agora é hora de mandar muito bem. Nosso Mandou Bem tá na área, programa que você sabe como é que funciona já, né? Você pede, a gente toca, você manda, a gente obedece. É só alegria e só música boa, porque eu sei que você tem bom gosto demais. Pra começar muito bem a nossa programação, primeira indicação de hoje...
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5: A Riviera de São Lourenço, em Bertioga, litoral de São Paulo, virou notícia após uma casa de luxo ser alvo de um tribunal do crime do PCC. O bairro Planejado, conhecido por suas mansões de até 60 milhões, também é famoso por abrigar imóveis de diversas celebridades. Entre os nomes que já tiveram propriedades na região estão Deolane Bezerra, o ex-jogador Cafu, a apresentadora Eliana, Léo Picon, o cantor Daniel, MC Gui e Luciano. A influenciadora Deolane, inclusive, divulgou em 2023 a compra de um imóvel por 15 milhões no local.
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0: mandou bem, você ouvindo bem a nossa programação, que chega ao fim nesta delícia de sexta-feira. Eu quero desejar aí um excelente final de semana, que Deus abençoe você, todo mundo, tá bom? Toda a sua família. E ó, a gente volta aí na segunda-feira, se Deus quiser, beleza? Um forte abraço, beijos, bom final de semana, se cuida e até a segunda, tchau!
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0: Muito boa essa sequência, uma melhor que a outra. Já já tem mais.
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0: Oi, ouvinte, amigo, amiga, aprenda a compartilhar um amor que vale a pena. Seu nome é Jesus. Está escrito em Romanos 8:28. Todas as coisas contribuem juntamente para o bem daqueles que amam a Deus, daqueles que são chamados por seu decreto. Há algum tempo havia uma canção popular com as seguintes palavras: eu sinto muito, eu nunca lhe prometi um jardim de rosas. Deus certamente criou para o homem um maravilhoso jardim do Éden, um estado de perfeição no qual o homem poderia viver livre de qualquer desejo. Mas o homem pecou contra Deus e ele o removeu do jardim. Contudo, ainda agora, Deus prometeu nos livrar de nossas adversidades. Há duas maneiras de se responder às adversidades. Podemos desistir e ficar deprimidos, ou podemos vencê-las e ficar felizes. O problema com desistir e ficar deprimido é que as adversidades não param e, em vez disso, parecem piorar. Uma das melhores maneiras de vencer a adversidade é louvar a Deus no meio do turbilhão, começar a cantar a Deus ou ler os salmos em voz alta, meditar nas Escrituras, especialmente em passagens como Romanos 8:28-39, que incluem uma segurança maravilhosa. Porque estou certo de que nem a morte, nem a vida, nem os anjos, nem os principados, nem as potestades, nem o presente, nem o porvir, nem a altura, nem a profundidade, nem alguma outra criatura nos poderá separar do amor de Deus que está em Cristo Jesus, nosso Senhor. Lembre-se de que nossa esperança não está baseada em circunstâncias. Nossa esperança está edificada em nada menos que no sangue e na justiça de Jesus. Em Cristo, a rocha sólida, estou firmado. Todo o terreno ao redor é areia movediça. Também como diz a música, se eu nunca tivesse problemas, como saberia que Deus pode resolvê-los? Como saberia o que a fé em Deus pode fazer? É nas adversidades que aprendemos a confiar em Jesus e, através da confiança, vencê-las. Olhe para as adversidades como uma oportunidade de Deus para você crescer na fé e se tornar um servo mais forte. Momento Fé no Criador.
1: Os céus declaram a glória de Deus e o firmamento anuncia a obra das suas mãos.
0: Nosso Deus e Pai, louvamos-te por tua constância, louvamos-te por tua graça e misericórdia, e agradecemos teu amor irrestrito que nos resgatou da morte através da cruz de Cristo. Somente tu és digno de ser louvado, ó Deus. O Senhor é minha esperança e meu cântico, através do precioso nome do seu Filho. Amém.
1: Que privilégio ter a mesma mão que fez o universo e espalhou as estrelas, escrevendo seu nome no livro da vida. Louve a Deus por isso e declare agora Cristo como seu Senhor e Salvador, buscando a partir daqui o perdão e uma vida correta. Deus alegra-se por todo aquele que assim desejar de todo o coração.

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famoso casarão no Pelourinho, em Salvador, que serviu de cenário para o icônico clipe They Don't Care About Us, de Michael Jackson há 30 anos. Enfrenta problemas estruturais e uma ação judicial que pode encerrar suas atividades como atração turística. A sacada onde o rei do pop gravou parte do clipe está fechada para visitação devido a problemas identificados pela Defesa Civil. A situação do imóvel preocupa e o futuro desse ponto turístico tão importante para a história da música e da Bahia é incerto.

0: seja isso.
1: 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Estamos de volta com Cidade Love, o amor que contagia toda a cidade. 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
1: Que pena, gente. Essas foram as últimas de hoje do Cidade Love. Voltaremos na próxima edição.
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7: Fala, gente! Tudo bem, Xuxuzinho? A gente tá de volta, delícia! De quarta-feira, meio de semana, hoje dia 22 de abril de 2026. Vamos lá pra nossa última de hoje, que é mais um capítulo envolvendo investigação, dinheiro alto e nome de famoso no meio, tá? A influenciadora Adeolane Bezerra veio a público para explicar um depósito bem generoso que ela recebeu do cantor MC Ryan SP, valor que entrou no radar da Polícia Federal, gente. Ela recebeu R$430 mil, quase meio milhão. A Adeolane, segundo ela, a história é simples, né? Ela afirmou que o dinheiro tem origem na venda de um carro. De acordo com o relato, houve uma negociação onde ela vendeu o veículo, recebeu outro carro mais barato na troca e o restante do valor foi depositado na conta dela. Ela ainda apresentou prints, contratos e documentos, reforçando que todas as movimentações são legais e declaradas. Mas ó, o caso não para por aí não. A movimentação chamou atenção porque, segundo a investigação, a influenciadora teria movimentado cerca de R$5.300.000 em apenas 47 dias, o que aumentou o interesse das autoridades no caso. Além disso, esse depósito específico aparece dentro de uma investigação maior que apura uma possível esquema, né? Um possível esquema de lavagem de dinheiro envolvendo artistas. Mesmo com toda a repercussão, Adeolane nega qualquer irregularidade e afirma que tudo tem comprovação legal. Rapaz, imagina, hein? 5 milhões em 47 dias. É, pois é, hein? É dinheiro, né, gente? Que coisa. E o nosso Fofocando fica por aqui. Ó, eu volto, viu? Prometo voltar amanhã, quinta-feira, aqui na nossa rádio preferida. Um forte abraço pra você, um beijo, se cuida, juízo, hein, Chuchuzinho? E a gente se fala amanhã, se Deus quiser. Tchau, fui!
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9: Muito bem, turma! Estamos de volta com mais um bloco das previsões astrais com o nosso giro. E claro, agora tem Libra, Escorpião e Sagitário em mais um bloco. Começando com você, Libra. Hoje vale a pena levar a vida com mais assim, ó, leveza e bom humor. Aproveite a companhia de pessoas que tragam alegria e imaginação para o seu dia. Olha só, não descuide da alimentação e mantenha o equilíbrio nas refeições. Número da sorte 18, Libra. Alô, Escorpião. Você perceberá uma melhora nas relações com as pessoas ao seu redor e ainda poderá receber boas notícias. O otimismo será bem-vindo, mas evite exageros, principalmente em atividades que exijam muito esforço físico. Número da sorte 24. E para encerrar o bloco, alô Sagitário! O céu favorece momentos especiais ao lado das pessoas especiais que você ama. A felicidade está mais próxima do que você imagina. Sua disposição também estará em alta, tornando esse um excelente momento para fortalecer o corpo com atividades físicas. Número da sorte é o 12. Daqui a pouco, no último bloco, tem Capricórnio, Aquário e Peixe, segura!
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1: Oba! Tô chegando! E aí, tudo bem por aí? Por aqui, tudo maravilha! Muito prazer, eu sou o Silva Júnior, o seu amigo. E a partir de agora eu apresento o nosso Giro Astral e as previsões para o seu signo. Hoje é sabadão, ótimo final de semana, 25 de julho. E eu começo com Áries. Hoje você estará mais determinado e conseguirá enxergar com clareza o que está por trás de algumas situações, Áries. Apenas tenha cuidado para que as obrigações familiares não pesem além da conta. Não deixe que as exigências das pessoas ao seu redor dominem o seu dia. Número da sorte 21. Alô, Touro! Você encara sua vida material com mais realismo e parece que este é o momento de fazer melhorias. Também será importante equilibrar trabalho e descanso, respeitando o ritmo do seu corpo e cuidando tanto da mente quanto da saúde física. Número da sorte é o 8. Alô, gêmeos! Se houve algum desentendimento com alguém próximo, este é um ótimo momento para perdoar ou aceitar um pedido de desculpas. Faça as pazes e deixe o passado para trás, seja na amizade, no amor ou nos negócios. Número da sorte 29. E assim o primeiro bloco vai ficando por aqui. Daqui a pouco eu volto com as previsões para Câncer, Leão e Virgem.
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0: palma da mão.
1: O sinal de alerta está ligado para o endividamento no campo. Um levantamento divulgado nesta terça-feira mostra que os pedidos de recuperação judicial no agronegócio cresceram quase 60% no primeiro trimestre de 2026, em comparação com o mesmo período do ano passado, somando mais de 500 empresas do setor nessa situação. Especialistas apontam que a combinação de juros elevados, acesso restrito ao crédito e o aumento nos custos de produção, puxado por conflitos internacionais, tem pressionado o bolso do produtor. A recomendação agora é cautela redobrada na gestão financeira da porteira para dentro, garantindo a saúde e a continuidade do seu negócio.
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3: Estamos de volta com o Central do Esporte.
1: Kimi Antonelli chegará à pausa de verão da Fórmula 1 na liderança do Mundial de Pilotos, feito garantido após a vitória no GP da Bélgica. Um ano depois de viver sua maior frustração na categoria, justamente em Spa-Francorchamps, o italiano da Mercedes transformou o circuito em palco de superação e abriu 45 pontos de vantagem sobre Lewis Hamilton, diferença impossível de ser tirada antes das férias da categoria. Em 2025, Antonelli deixou o GP da Bélgica sem pontuar e chegou a se emocionar após eliminações precoces nas classificações. Já em 2026, soma 6 vitórias na temporada, consolidou sua evolução como um dos principais nomes da F1 e recebeu elogios do chefe da Mercedes, Toto Wolff, que destacou a maturidade e a tranquilidade do piloto diante da pressão.
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4: O Botafogo recusou a proposta do Palmeiras para contratar o volante Danilo. O clube paulista ofereceu 28 milhões de euros, cerca de 160 milhões de reais, entre valor fixo e bônus, com pagamento parcelado em 3 anos. Mas a diretoria alvinegra decidiu não avançar na negociação após uma reunião com o staff do jogador. A intenção do Botafogo é manter um de seus principais atletas para a sequência da temporada. Mesmo com o interesse do Palmeiras, Danilo foi relacionado para enfrentar o Vitória pelo Campeonato Brasileiro, sinalizando sua permanência no elenco. O Verdão considera ter chegado ao limite financeiro e, por enquanto, não pretende aumentar a oferta. O volante também desperta interesse de clubes da Europa, mas o Botafogo segue firme na decisão de não negociá-lo neste momento.
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4: O Portland Trail Blazers vive um período de incerteza financeira desde que foi comprado pelo empresário Tom Dundon no início de 2026. O novo proprietário promoveu uma forte política de redução de custos, com a demissão de cerca de 70 funcionários e o rompimento de contratos com emissoras que transmitiam os jogos da equipe. As medidas geraram preocupação entre torcedores e autoridades locais, principalmente porque acontecem durante as negociações para a reforma do Moda Center, arena onde o time manda suas partidas. O futuro da franquia em Portland também passou a ser questionado. O contrato para a utilização do Moda Center vai até 2030, e a modernização da arena depende da assinatura de um novo acordo de permanência por pelo menos 20 anos. Caso não haja entendimento entre as partes, cresce a possibilidade de o Trail Blazers buscar outra cidade para se instalar. Apesar das especulações, ainda não há decisão oficial sobre uma mudança de sede da franquia.
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4: O Santos desistiu de mandar o jogo de volta dos playoffs da Copa Sul-Americana em um estádio da capital paulista e confirmou que a partida contra a Universidade Central da Venezuela será disputada na Vila Belmiro. O clube tentou transferir o confronto para São Paulo em busca de maior público e arrecadação, mas recebeu negativas dos principais rivais paulistas. O Corinthians recusou ceder à Neoquímica Arena, enquanto São Paulo e Palmeiras também informaram que Morumbis e Allianz Parque não estariam disponíveis na data da partida. Além das recusas dos clubes, questões de calendário e eventos nos estádios inviabilizaram a mudança de local. Com isso, a diretoria santista optou por manter o duelo na Vila Belmiro, onde tentará confirmar a classificação às oitavas de final da Sul-Americana após a vitória por 4-1 no jogo de ida, na Venezuela.
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0: E o Palmeiras registrou um déficit de 65 milhões e 900 mil nos primeiros 5 meses de 2026. O orçado inicialmente para o período era um superávit de 32 milhões e 800 mil reais. Além disso, o clube projetou 400 milhões em vendas no ano e até agora não fez nenhum negócio significativo. A presidente Leila Pereira falou sobre o tema e confirmou que o plano segue o mesmo: manter todos os jogadores do elenco nesta janela de transferência para buscar conquistar todos os títulos que o clube disputa: Copa do Brasil, Brasileirão e Copa Libertadores.
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0: E o Brasil não vai virar Espanha em 4 anos. Mas a seleção campeã do mundo deixa algumas lições para uma reorganização de ideias a ponto de impactar em médio e longo prazo a seleção brasileira. Uma das frases comuns no futebol é que defesa ganha campeonatos. A Espanha conquistou o bi levando isso ao pé da letra. Sofreu só um gol ao longo de 8 partidas. O técnico Ancelotti chegou com forte apoio dentro e fora da CBF. A entidade considera que 1 ano de trabalho é pouco para fazer uma análise mais densa sobre a trajetória dele na seleção. Por isso, já deu mais 4 anos de crédito ao italiano, com um salário de pouco mais de 5 milhões mensais.
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0: E o goleiro da Argentina, Dibu Martinez, fez mais defesas na final do que o Unai Simon, goleiro da Espanha, na Copa do Mundo inteira. Dibu defendeu 11 finalizações espanholas na partida. O goleiro argentino conseguiu frear o ataque adversário por 106 minutos até Ferran Torres fazer o gol da vitória na prorrogação. No Mundial inteiro, Simon fez um total de 10 defesas. Foram 8 partidas disputadas pela Espanha, com 7 vitórias e 1 empate, 0-0 contra Cabo Verde, na estreia.
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3: Com essas a gente encerra mais uma edição do Central do Esporte. Na próxima tem mais.
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0: Deus esqueça tudo. Pagode de qualidade.
1: Que coisa linda, hein?
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6: Você sabia que o porco espinho costuma ter uma média de 32 mil espinhos sob seu pelo?
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12: Sexta-feira marvada, segura aí, carçudo, vamos juntos. Sexta-feira, finalzão de semana, vem com a gente. Prazeraço Johnny Silva, hoje 24 de julho de 2026. Começando por aqui, mais uma tarde mais que demais. Com muita alegria, descontração, claro, em primeiro lugar, muita música boa. Com o melhor ouvinte do Brasil, prazeraço Johnny Silva por cá. Vamos coladinhos, tá bom? E a partir de agora você pode interagir com a gente aí nas redes sociais, no nosso WhatsApp. Tá chegando por aqui a Stephanie Gabriele com Marília Tavares. É isso aí, vamos juntos.
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0: Sexta-feira gostosa essa, né? Muito obrigado pela sua audiência. Onde quer que você esteja, prazeraço Johnny Silva. Vem juntinho comigo. Você curtindo aí, Adam Levine. Passou por aqui os Pipocos do Brasil, Israel e Rodolfo. Ai, tá chegando Murilo Rufi com Zé Neto e Cristiano.
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0: Cara, quando você falar assim, eu vou lá, e ela falar não, não vai não, aí você insiste naquele assunto, não, eu vou lá, e ela falar assim, aham, então vai lá, vai pra você ver, viu? É a Maiara e Maraísa aqui na nossa Tarde Mais Que Demais, já já eu volto trazendo mais pra você.
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4: Você sabia que a coruja gira a cabeça 3/4 da rotação total e pisca somente um olho, tornando-se uma fera quando o assunto é paquera?
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1: Opa, já de volta por aqui com mais músicas pra você nesse finalzão de semana, sexta-feira maravilhosa. Cronômetro, Matheus e Cauã. É.

0: música, sim.
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Resumindo, Zé Neto e Cristiano aqui na nossa tarde mais que demais, finalzão de semana animadíssimo. Antes você curtiu aqui o Netinho de Paula, quer casar comigo. É, tá de volta na ativa, hein? Vamos curtir, é a nossa tarde mais que demais. Mais música chegando por aqui.

0: E com o Léo Foguete, passou por aqui também o João Neto e Frederico com o Michele Andrade. Vou para um breve break, mas já já eu tô de volta, hein? Não saia daí!
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0: Obrigado!
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2: Eu tenho certeza que você está amando aí a nossa tarde. Tá chegando Marcos e Beluti, sonho de todo casal. Seja muito bem-vindo à nossa tarde.

0: Sexta-feira, final de semana, o que não pode faltar é música boa por aqui. Tá aí o Agroplay, Ana Castela e o Country Beat na nossa programação. E tá chegando ele, o Ferrugem, arrependidaço. Gente, tudo combinando, pagodinho gostoso, delicioso aqui na nossa tarde. Seja muito bem-vindo.
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0: Pano Batidão.
1: E Guilherme Benu. Obrigado, gente.
2: Obrigado, gente. Que coisa linda.
3: Senhoras e senhores, uma salva de palmas para Guilherme Venuto.
0: Muito obrigado.
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0: finalizando por aqui mais uma edição do Tarde Mais Que Demais, com Simone Mendes, Saudade Proibida. Ah, que maravilha, né? Uma super sequência aqui na nossa programação. E estamos finalizando a nossa tarde, mas voltaremos aí na edição especial de finalzão de semana. Não saia da sintonia porque tá chegando uma atração feita pra você, tá bom? Um ótimo final de semana e até lá. Tchau, tchau!
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Bem-vindos ao É Para Adorar, onde cada música, cada acorde é uma expressão de louvor e gratidão a Deus. Aqui você vai encontrar com certeza a inspiração e o conforto aí nos louvores. Com certeza atravessa tempos. Prepare-se para uma jornada espiritual de alegria e, sem dúvida, de renovação espiritual.

0: Você que tá aí ouvindo, mais um momento de adoração aqui no nosso programa É Para Adorar. Prepare-se para se conectar com o divino através da música que toca o seu coração, hein? Já já a gente volta, hein?
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0: Estamos de volta aqui para mais momento de adoração e comunhão através da música. Nos deixar levar pela próxima canção que nos conduzirá ainda mais perto da presença do nosso Criador.
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0: Pois é, né, pessoal? Chegamos ao fim aí de mais um encontro de adoração e celebração. Que a mensagem, os louvores que você ouviu aqui hoje inspire você ao longo do seu dia a dia. É o que desejamos. Obrigado aí por nos acompanhar, obrigado pela audiência no nosso programa É Para Adorar.
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2: Legal, turma! Estamos de volta, sabadão maravilhoso pra você. E o nosso Giro Astral está no ar com mais um bloco. Agora tem previsões para Câncer, Leão e Virgem. A gente começa com você, Câncer. O dia será bastante movimentado, hein? Com mudanças importantes, deslocamentos e muita comunicação. Você dificilmente ficará entediado hoje, mas será preciso encontrar um momento para descansar e recuperar as energias. Número da sorte é o 15. Agora tem Leão. Alô, Leão! Mesmo com algumas preocupações, o dia tende a ser tranquilo. Aproveite para cuidar mais de você. É na calma da mente que você encontrará a melhor maneira de renovar sua... Aproveite para cuidar mais de você. É na calma da mente que você encontrará a melhor...

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Será que você não sabe? Nunca ouviu falar? O Senhor é o Deus eterno, o Criador de toda a terra. Ele não se cansa nem fica exausto. Sua sabedoria é insondável. Isaías 40, 28. Querido ouvinte, sou Cleiton Basso, compartilhando este momento com você. Convido a enviar uma mensagem para nosso e-mail contato@cleitonbasso.com.br. Diga de onde você é, de onde você nos ouve, qual é a sua rádio. É uma alegria compartilhar mais um momento com você. Se você tem gostado de ouvir essas palavras, se isso tem feito algo de bom para você na sua vida. O programa Fé no Criador segue em mais uma reflexão sobre a incrível criação de Deus, o corpo humano, a perna humana. E há muitos músculos que precisam receber as mensagens e trabalhar juntos, precisamente para, por exemplo, caminhar, pegar uma bola, chutar. A lição de anatomia ajuda a explicar a fantástica criação de Deus. Os poderosos músculos do quadril, na perna humana, nádegas também e pelve no corpo humano, atuam na articulação do quadril flexível. Os músculos anteriores, como o quadríceps femoral, sartório, entre outros, funcionam como um grupo para flexionar a coxa no quadril e estender a perna até o joelho. Os músculos posteriores, como os isquiotibiais e o glúteo máximo, produzem um movimento oposto, extensão da coxa no quadril e flexão da perna no joelho. Músculos laterais, como o glúteo médio, abduzem a coxa no quadril, enquanto os músculos da virilha medial aduzem a coxa. Todos esses grupos musculares fornecem contrações poderosas para impulsionar o corpo, enquanto fazem ajustes finos para manter a postura e o equilíbrio do corpo. Localizados abaixo do joelho, há vários músculos que movimentam o tornozelo, o pé e os dedos dos pés. Os músculos da panturrilha, incluindo o gastrocnêmio e o sóleo, unem-se para formar o tendão calcâneo forte do calcanhar e fixam-se ao osso do calcâneo no calcanhar. Esses músculos se contraem para flexionar o pé plantar, por exemplo, quando estão na ponta dos pés, e flexionam os dedos dos pés. Os músculos da canela, como o tibial anterior e o extensor longo dos dedos, dorsiflexam o pé e estendem os dedos. Mais uma vez, há dezenas de músculos que devem trabalhar juntos. Ou então vamos cair, o jogador vai cair, nosso corpo vai cair. No caso do jogador, a bola vai bater no chão, vai continuar a parada. Lembre-se, o cérebro deve continuamente interpretar e calcular onde uma bola, por exemplo, está e onde está o jogador. Deve calcular o quão rápido a bola está indo, quão rápido o jogador está correndo e o quão perto pode estar o outro jogador, por exemplo, para que ele não se bata, não se machuque, não caia. Tudo isso só pode ter um caminho: o de um poderoso Criador, o de uma poderosa inteligência. Você acha mesmo que apenas

0: uma das criações mais incríveis, a mais complexa que conhecemos, apenas essa, o corpo humano, sairia surgindo por aí, do nada. Temos a capacidade da replicação, da multiplicação, através do sexo, fêmea e macho, homem e mulher, de se autocriar. Mas antes da existência de uma máquina tão complexa, certamente precisa uma inteligência suprema, um Deus. O nosso Deus, o nosso poderoso Criador, ao qual rendemos glórias e graças, como está em Salmos 147:5. Grande é o nosso soberano e tremendo é o seu poder. É impossível medir o seu entendimento.
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0: Deus, Paizinho amado e querido, ah, Pai, como somos gratos a Ti por mais um dia, pela vida, pelo nosso corpo. Sabemos que há falhas neste mundo, há problemas, há desafios, há deficiência, Pai. Mas sabemos que o Senhor nos criou de forma perfeita à Sua imagem. Optamos pelo pecado e podemos optar pelo perdão, pela vida eterna, pelo corpo perfeito que um dia teremos, pelo amor que o Senhor nos oferece todos os dias, Deus. Ó, Pai, obrigado. Queremos fazer essa escolha, a escolha de Jesus Cristo Salvador. E é no nome dele que oramos, Deus. Amém.
1: Que privilégio ter a mesma mão que fez o universo e espalhou as estrelas, escrevendo seu nome no livro da vida. Louve a Deus por isso e declare agora Cristo como seu Senhor e Salvador, buscando a partir daqui o perdão e uma vida correta. Deus alegra-se por todo aquele que assim desejar de todo o coração.

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1: Finalzinho de semana bem legal, estamos chegando com o seu Top Play, que você tenha um final de semana bem glorioso, vibrações positivas, fé em Deus e vamos pra cima. Chegamos com o seu Top Play, Johnny Crazy por aqui, turma!
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1: E aí, só as balas, hein? Top Play na parada com as melhores. E você no trabalho, você em casa, curtindo sempre a boa musicalidade aqui na sua rádio preferida. Já já estamos de volta, hein? Segura aí.
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5: Olá para você. Sejam muito bem-vindos ao Central do Esporte. Aqui o esporte é do começo ao fim. Notícias do seu time do coração, contratações e muito mais a partir de agora. Vem comigo!
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6: O Flamengo voltou da pausa para a Copa do Mundo em grande estilo ao golear a Chapecoense por 4-0 na Arena Condá pela 19ª rodada do Campeonato Brasileiro. Pedro foi o grande destaque da partida ao marcar 2 gols e ampliar sua vantagem na artilharia da competição. Lohan também balançou as redes, enquanto o 4º gol saiu após um gol contra do zagueiro Rafael Thierry em lance de desentendimento com um companheiro da defesa. Com o resultado, o Flamengo manteve a pressão sobre os primeiros colocados do Brasileirão e mostrou força no retorno da competição, controlando o jogo do início ao fim. A Chapecoense até criou algumas oportunidades, mas parou em boas defesas do goleiro Rossi e não conseguiu evitar a derrota diante de sua torcida. O técnico Leonardo Jardim elogiou a atuação da equipe e destacou a importância da vitória para a sequência da temporada.
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6: O Fortaleza anunciou a demissão de Thiago Carpini, encerrando a passagem do treinador pelo clube após a derrota para o Vila Nova pela Série B do Campeonato Brasileiro. A decisão foi tomada pela diretoria da SAF, mesmo com a equipe ocupando a 5ª colocação da competição, dentro da zona de classificação para o acesso. Além de Carpini, também deixam o clube seus auxiliares, o preparador físico e o analista de desempenho. Contratado no fim de 2025, Carpini conquistou o Campeonato Cearense e dirigiu o Fortaleza em 42 partidas, mas o desempenho recente e a oscilação da equipe pesaram para sua saída. O clube ainda não anunciou quem assumirá o comando técnico, enquanto busca um novo treinador para manter a equipe na briga pelo retorno à Série A.
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6: Faturas obtidas revelam que o ex-presidente do São Paulo, Júlio Casares, gastou mais de R$1 milhão com o cartão corporativo do clube entre janeiro de 2021 e dezembro de 2025. As despesas incluem restaurantes de alto padrão, casas de charutos, lojas de grife, salões de beleza, consultas médicas e viagens internacionais. Parte dos gastos foi considerada de caráter pessoal pelo próprio dirigente, que devolveu ao clube R$560.401,74 em novembro de 2025. O caso faz parte do processo interno que pode resultar na expulsão de Casares do quadro associativo do São Paulo. A defesa do ex-presidente afirma que as despesas restantes estavam relacionadas a compromissos institucionais e que os valores restituídos correspondiam a gastos passíveis de interpretações diferentes. As revelações ampliam a crise política vivida pelo clube após o impeachment e a renúncia de Casares no início de 2026.
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6: o Bahia será o primeiro clube brasileiro a integrar o EA Sports FC para consoles e PC com licenciamento completo após 11 anos. O trailer oficial do EA Sports FC 27, divulgado nesta quinta-feira, confirmou a presença do tricolor, que terá escudo, uniformes, estádio, torcida e jogadores oficialmente licenciados. A última vez que um clube brasileiro apareceu com todos esses elementos no antigo FIFA foi no FIFA 16, lançado em 2015. A novidade é resultado da parceria firmada entre o Bahia e a Electronic Arts no início de 2026. O trailer também mostrou imagens da torcida do Botafogo, indicando que o clube carioca deve ser o próximo brasileiro confirmado no jogo. O retorno dos times brasileiros marca um avanço importante no licenciamento do futebol nacional, que por anos enfrentou dificuldades devido às regras de negociação dos direitos de imagem dos atletas no Brasil.
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6: O Cruzeiro venceu o Internacional por 2-1, no Beira-Rio, pela 19ª rodada do Campeonato Brasileiro, e começou a segunda metade da competição com um importante resultado fora de casa. A partida foi marcada pela expulsão do zagueiro Vitor Gabriel, do Inter, logo no início do primeiro tempo, após uma entrada dura em Gabriel Peck. Com um jogador a mais, a Raposa aproveitou a superioridade numérica e construiu a vitória, com gols de Caio Jorge e Matheus Pereira, enquanto o Colorado descontou na etapa final. O resultado ampliou a boa fase do Cruzeiro, que segue firme na briga pelas primeiras posições do Brasileirão. Já o Internacional voltou da pausa da Copa do Mundo com derrota diante da torcida e aumentou a pressão sobre a equipe de Paulo Pezzolano, que destacou a necessidade de reação para a sequência da temporada.
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6: O Palmeiras venceu o Coritiba por 3-1 no Couto Pereira e encerrou o primeiro turno do Campeonato Brasileiro com mais uma atuação convincente. Maurício foi o grande destaque da partida, ao marcar 2 gols, enquanto Sosa completou o placar para o Verdão. O Coritiba descontou com Paulo Roberto, mas não conseguiu reagir diante da superioridade da equipe paulista, que controlou as principais ações do jogo. Com a vitória, o Palmeiras manteve a boa fase e seguiu firme na disputa pelas primeiras posições da Série A. Após a partida, Maurício destacou a humildade e o trabalho coletivo como fatores fundamentais para o desempenho da equipe. Já o técnico Fernando Seabra lamentou a derrota do Coritiba e afirmou que a falta de agressividade defensiva foi o principal problema da equipe no confronto.
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7: Fique ligado, voltamos já depois do intervalo.
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2: Yes, sacudiu aí, curtiu a playlist? Bom demais estar contigo. Você tá aí de bobeira ou tá na agitação, tá estudando, tá pelo app, tá plugado, sintonizado. Já já voltaremos com muito mais.
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5: Você sabe como surgiu a bússola? O povo árabe inventou a bússola para poder se orientar no meio do deserto, onde as pedras e a areia confundem o viajante. Tempestades de areia dificultavam também a análise do céu. Os árabes tiveram uma fase de expansão na Idade Média e levaram estas e outras invenções para a Ásia. Os chineses, por sua vez, transmitiram o conhecimento da bússola para os europeus.
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8: A hidratação do corpo humano é essencial para o bom funcionamento do mesmo. Beber bastante água, seja durante o inverno ou durante o verão, é, portanto, fundamental. Durante o inverno, a pele tende a ficar ressecada. Nessas horas, a ingestão de água pode ajudar bastante. Além disso, a água é importante para o controle da circulação sanguínea e para a respiração, assim como para os músculos e bom funcionamento das células. O soro fisiológico pode ser utilizado mais ou menos com a mesma finalidade. Isso porque, quando aplicado nas narinas ou na região dos olhos, por exemplo, ele hidrata e umidifica, evitando irritações e facilitando a respiração.
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1: Obrigado pelo seu carinho, pela sua audiência, sua companhia, sua participação, como sempre, top, top.

0: Fortaleza, safadão!
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2: Muito bem, estamos de volta, reta final, último bloco do Giro Astral deste sabadão. Tem Capricórnio, Aquário e Peixes neste bloco. Começando com você, Capricórnio. Hoje, você sentirá necessidade de criar relações mais sinceras e profundas. Evite conversas superficiais e aproveite a tranquilidade do dia para rever alguns hábitos, principalmente aqueles que são ligados à alimentação. Número da sorte 27. Alô, Aquário. As escolhas que você fizer hoje terão grande importância para o seu futuro. Sua energia está em alta e a coragem para seguir em frente também. Aproveite essa disposição para investir naquilo que realmente deseja construir. Número da sorte é o 3. E para fechar todos, alô peixes! Alguns momentos de estresse podem surgir ao longo do dia, esteja preparado, mas manter a calma será a melhor estratégia. Foque nas suas prioridades e siga com equilíbrio. Assim, as chances de alcançar seus objetivos aumentam ainda mais. Número da sorte é o 16, peixes! E o nosso Giro Astral deste sabadão vai ficando por aqui. Eu sou o Silva Júnior e na segunda-feira volto com mais uma edição do Giro Astral. Grande abraço, um maravilhoso final de semana e até segunda!
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5: Fim de semana chegou e o nosso Nostalgia também aqui na sua rádio preferida. A partir de agora, o melhor do flashback dos anos 90, você vai ouvir aqui na sua rádio, viu? Aquela canção que fez história, o passado de presente pra você. É o Nostalgia que está no ar a partir de agora na sua rádio preferida. Eu sou Ricardo Oliveira e tô junto com você. Vamos nessa!
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0: Valeu, gente. 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

Fechando nosso Nostalgia no seu fim de semana, aqui na sua rádio preferida. Que canção maravilhosa, que canção linda que você ouviu aqui no nosso Nostalgia. Aliás, o programa todo apresentou nesse fim de semana um montão de música boa. Linda que você ouviu aqui no nosso Nostalgia. Aliás, o programa todo apresentou nesse fim de semana um montão de

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3: Você sabe quando surgiu o primeiro videogame? O estudante americano Steve Russell criou em 1962 o primeiro jogo eletrônico para computadores. Mas o primeiro videogame doméstico surgiu nos Estados Unidos 10 anos depois com o nome de Odyssey. A empresa Atari lançou seu aparelho para videogames em 1973.
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6: O cantor João, aos 31 anos, está de volta aos holofotes após um ano de afastamento dos palcos e das redes sociais. O artista, que havia anunciado uma pausa por tempo indeterminado para desacelerar e lidar com o luto pela perda do pai, agora prepara uma nova fase musical, deixando os fãs em polvorosa com a expectativa. O retorno foi marcado por um comercial enigmático exibido durante a novela Quem Ama Cuida, da TV Globo, e a alteração de seu site oficial para eusemprevolto.com, com uma contagem regressiva. João havia prometido voltar melhor do que nunca, e parece que o momento chegou para a alegria de seus admiradores.

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3: Oi, gente, tudo bem com vocês? Nós estamos chegando aqui na nossa rádio maravilhosa, nessa delícia de sexta-feira, sextou, bebê, final de semana, que coisa boa. Tudo bem? Tudo ótimo? Muito prazer, Cauê aqui. E agora é hora de mandar muito bem. Nosso Mandou Bem tá na área, programa que você sabe como é que funciona já, né? Você pede, a gente toca, você manda, a gente obedece. É só alegria e só música boa, porque eu sei que você tem bom gosto demais. Pra começar muito bem a nossa programação, primeira indicação de hoje...
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6: A Riviera de São Lourenço, em Bertioga, litoral de São Paulo, virou notícia após uma casa de luxo ser alvo de um tribunal do crime do PCC. O bairro Planejado, conhecido por suas mansões de até 60 milhões, também é famoso por abrigar imóveis de diversas celebridades. Entre os nomes que já tiveram propriedades na região estão Deolane Bezerra, o ex-jogador Cafu, a apresentadora Eliana, Léo Picon, o cantor Daniel, MC Gui e Luciano. A influenciadora Deolane, inclusive, divulgou em 2023 a compra de um imóvel por 15 milhões no local.
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1: Beleza, você está no Mandou Bem. Alegria, alegria! Aqui, o seu pedido é uma ordem.
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0: Comissão de Piões!
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